0: Obrigado de coração,
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3: Olá, boa noite.
4: Boa noite para você que nos acompanha em todo o país.
3: Quarta-feira, 8 de julho de 2026.
4: Vamos ao destaque do dia na Voz do Brasil.
3: Vacinação infantil.
4: Pneumo 20 contra a pneumonia e meningite está disponível nas unidades básicas de saúde. Gabriela Noronha.
5: A Pneumo 20 é indicada para bebês no primeiro ano de vida e crianças menores de 5 anos que ainda não completaram o esquema de vacinação recomendado.
3: Proteção às mulheres.
4: Ligue 180 registra denúncias de violência e funciona 24 horas todos os dias da semana. Pablo Mundim.
6: O Ligue 180 também orienta familiares, amigos, vizinhos e qualquer pessoa que queira saber como agir diante de uma situação de risco.
3: E vamos falar hoje sobre a Rede Nacional de Proteção e Defesa dos Direitos Humanos das Pessoas Idosas.
4: Quem vai explicar pra gente mais sobre o tema é o Secretário Nacional dos Direitos da Pessoa Idosa, Alexandre da Silva.
7: São todas aquelas pessoas, aquelas instituições, aqueles órgãos que atuam no segmento da pessoa idosa e que garantam a defesa, a promoção, a mitigação de violações e violências e a garantia de mais direitos.
3: Hoje na apresentação da Voz do Brasil, eu, Mariana Jungmann e Luciano Seixas.
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3: Crianças menores de 5 anos e grupos prioritários já podem procurar o posto de vacinação mais próximo para se protegerem com a Pneumo 20.
4: O imunizante previne contra 20 sorotipos da bactéria causadora de doenças graves, como pneumonia e meningite.
3: A ideia é diminuir as hospitalizações, sequelas e óbitos em função das doenças.
5: A vacina Pneumo 20 está disponível nas unidades básicas de saúde e demais pontos de vacinação em todo o país. Éder Gatti, diretor do Programa Nacional de Imunização do Ministério da Saúde, explica que o imunizante vai substituir gradualmente a Pneumo 10 contra a bactéria causadora de doenças como pneumonia e meningite.
8: O Ministério já tinha uma vacina no SUS, que era a Pneumo 10, é uma vacina que cobria contra 10 tipos da bactéria pneumococo, só que agora nós estamos atualizando para uma vacina que cobre contra 20 tipos de pneumococo, ou seja, é um número maior de tipos de bactéria que a vacina protege. E com isso, a gente espera diminuir ainda mais a ocorrência de meningite e pneumonias em crianças.
5: A Pneumo 20 é indicada para bebês no primeiro ano de vida e crianças menores de 5 anos que ainda não completaram o esquema de vacinação recomendado. Segundo Eduardo Jorge da Fonseca, presidente do Departamento de Imunizações da Sociedade Brasileira de Pediatria, a imunização nesta faixa etária é fundamental para prevenir internações e reduzir mortes associadas às infecções pneumocócicas.
9: São as crianças de menores de 2 anos as que mais internam e as que mais morrem, ou seja, tem maior incidência e maior letalidade. Então, esse é o grupo mais importante, é um grupo prioritário para a prevenção das doenças pneumocócicas invasivas, como a gente chama.
5: A Pneumo 20 também é indicada para indígenas com mais de 5 anos, sem histórico vacinal, idosos com 60 anos ou mais que estejam acamados ou institucionalizados e pessoas com condições clínicas especiais. O histórico de vacinação pode ser acompanhado pela caderneta digital de saúde da criança, disponível no aplicativo Meu SUS Digital. Reportagem Gabriela Noronha.
4: A doença de Chagas é transmitida principalmente por um inseto conhecido como barbeiro e pode levar à morte, especialmente em populações vulneráveis.
3: Isso porque a infecção pode evoluir de forma silenciosa por anos e, quando não tratada, pode levar a graves complicações cardíacas e digestivas.
4: Para tratar a doença, a Anvisa publicou o registro de um novo medicamento voltado a pacientes menores de 18 anos.
3: É o Lampti, feito de substâncias que danificam o parasita e que levam à sua eliminação do organismo.
10: A Agência Nacional de Vigilância Sanitária, Anvisa, aprovou o registro do medicamento Lampit, indicado para o tratamento da doença de Chagas em pacientes pediátricos. O produto pode ser utilizado desde recém-nascidos com peso mínimo de 2,5 kg até adolescentes menores de 18 anos. A doença de Chagas é causada pelo protozoário Trypanosoma cruzi e está entre as principais doenças negligenciadas no Brasil. A infecção pode permanecer sem sintomas por muitos anos e, quando não tratada, provocar complicações graves, principalmente no coração e no sistema digestivo. O Lampit é um medicamento antiparasitário que atua na eliminação do parasita responsável pela doença. A aprovação do registro foi publicada pela Anvisa no Diário Oficial da União, com a Resolução 2631 de 2026. Claudimário Carvalho, para a Voz do Brasil.
4: Buscar ajuda pode ser o primeiro passo para interromper um ciclo de violência contra as mulheres.
3: O Ligue 180 funciona gratuitamente, 24 horas por dia, e também pode ser acessado por canais digitais como WhatsApp.
4: Os atendentes são especializados para oferecer ajuda imediata, indicando os caminhos para a solução do problema.
6: É por meio do Ligue 180 que milhares de mulheres encontram acolhimento, orientação e encaminhamento para a rede de proteção em todo o país. Cada atendimento começa por uma escuta qualificada e humanizada. O serviço funciona 24 horas por dia, todos os dias da semana, e pode ser acionado pela própria vítima ou por qualquer pessoa que queira denunciar uma situação de violência contra a mulher. A coordenadora de atendimento da central do Ligue 180, Juliana Costa, explica como funciona o atendimento.
11: A denúncia é registrada pelas nossas atendentes. Posteriormente a isso, nós temos uma equipe também especializada que faz a análise dessa denúncia. Então, entrando em contato com o Ligue 180, a pessoa que nos contatar vai ter ali um atendimento especializado e essa atendente ela vai identificar qual é a necessidade dessa pessoa.
6: Segundo o Anuário Brasileiro de Segurança Pública, em 2025 foram registrados cerca de 1.470 feminicídios, o maior número desde que o crime passou a ser tipificado em 2015. Apenas no primeiro trimestre deste ano, já foram contabilizadas 399 mortes. Também cresceram os casos de violência no ambiente digital, como ameaças, perseguição nas redes sociais, invasão de contas e divulgação não autorizada de imagens íntimas. Nos cinco primeiros meses de 2026, o Ligue 180 registrou mais de 16 mil ocorrências desse tipo de violência. A coordenadora de atendimento do Ligue 180 do Ministério da Saúde, Nery Araújo, alerta que o combate ao feminicídio é responsabilidade de todos.
12: É importante que o Brasil inteiro, a sociedade inteira, todo mundo, igrejas, feiras, times de futebol, escolas, templos religiosos, todo mundo seja envolvido. Por quê? Porque não é um problema só da mulher, é um problema de todos nós.
6: Além de atender mulheres em situação de violência, o Ligue 180 também orienta familiares, amigos, vizinhos e qualquer pessoa que queira saber como agir diante de uma situação de risco. O atendimento é sigiloso e pode ser feito de qualquer lugar do mundo. Além dos 180, denúncias e informações podem ser feitas pelo WhatsApp no telefone DDD 61 9610 0180. Reportagem Pablo Mundim.
3: O cidadão conta com uma nova plataforma do programa Luz para Todos.
4: O aplicativo permite registrar e acompanhar solicitações de atendimento, facilitando a identificação de famílias que ainda vivem sem acesso à energia elétrica.
13: O aplicativo do programa Luz para Todos permite a cidadãos, lideranças comunitárias e instituições registrarem e acompanharem as solicitações de instalação de energia elétrica. A iniciativa é voltada para o público que mora em áreas rurais e regiões remotas do país. Segundo André Dias, diretor do Departamento de Universalização e Políticas Sociais de Energia Elétrica do Ministério de Minas e Energia, o aplicativo permite acompanhar as solicitações feitas ao programa e se existem subnotificações.
14: Hoje, nós estimamos que há no Brasil cerca de 220 mil unidades consumidoras, famílias sem acesso à energia, mas a gente entende esse número pode estar subnotificado, possa ser maior, e aí o aplicativo vai nos dar justamente esse conhecimento.
13: O aplicativo Luz para Todos está disponível nas lojas de aplicativos para celulares e pode ser baixado por qualquer pessoa de forma gratuita. Ao abrir o pedido para instalação de energia elétrica, o cidadão deverá tirar foto da unidade a ser atendida. Por meio do georreferenciamento, o Ministério de Minas e Energia vai localizar o endereço e encaminhar a solicitação para a concessionária de energia elétrica responsável pela região. Não será preciso acesso à internet para registrar o pedido. Reportagem Luana Karen.
3: Embaixadores estrangeiros que não residem no Brasil participaram nesta quarta-feira, no Palácio do Itamaraty, da cerimônia de entrega das cartas credenciais.
4: O ato habilita oficialmente os diplomatas diante do chefe de Estado do país onde vai atuar.
3: As cartas foram assinadas pelo presidente da República perante o governo anfitrião e dão início à missão diplomática.
4: Ao todo, 14 embaixadores não residentes no país foram oficialmente credenciados.
3: Um espaço para que as mulheres idosas participem da construção de políticas públicas voltadas a elas.
4: O Fórum Nacional pelo Protagonismo e Mobilização das Mulheres Idosas reúne organizações, movimentos sociais e representantes do poder público.
3: Entre os desafios tratados no fórum estão a saúde mental dos idosos, autonomia econômica e combate ao preconceito etário.
4: A secretária nacional de Autonomia Econômica e Política de Cuidados, Joana Célia dos Passos, fala mais sobre o fórum.
15: Esse fórum, ele tem a duração de 2 anos e uma das competências dele é promover iniciativas para o fortalecimento das organizações de participação social de mulheres idosas, para que a gente possa ampliar a capacidade de mobilização, o protagonismo, a autonomia e a incidência no debate sobre as políticas para esse grupo de mulheres idosas.
3: Segundo o IBGE, o Brasil possui 32 milhões de pessoas com 60 anos ou mais, sendo 55% mulheres.
4: E vamos falar agora da Rede Nacional de Proteção e Defesa dos Direitos Humanos da Pessoa Idosa, RENAPID.
3: Ela tem como objetivo garantir uma articulação entre os órgãos públicos que atendem essa população.
4: Nós conversamos com o secretário nacional dos Direitos da Pessoa Idosa, do Ministério dos Direitos Humanos e da Cidadania, Alexandre da Silva, sobre como vai funcionar essa colaboração. Acompanhe. Boa noite, secretário. Explica pra gente o que é essa rede de proteção às pessoas idosas. Que entidades formam essa rede?
16: A RENAPID é a Rede Nacional de Proteção e Defesa dos Direitos Humanos das Pessoas Idosas. É uma rede que vem sendo pensada e solicitada pela participação social, desde a nossa conferência, da primeira conferência de 2006, e que agora, em 2026, ela se realiza. São convidados todos os entes federativos, todas as pessoas que atuam no parlamento, no sistema de justiça, entidades privadas, entidades públicas, ONGs, universidades, enfim, são todas aquelas pessoas, aquelas instituições, aqueles órgãos que atuam no segmento da pessoa idosa e que garantam a defesa, a promoção, a mitigação de violações e violências e a garantia de mais direitos.
3: Agora, secretário, essa rede ela funciona para um acompanhamento mais próximo, por exemplo, de idosos que estejam em situações vulneráveis, vamos supor, idosos que vivam sozinhos, precisem desse acompanhamento, essa rede atua assim também?
16: Esse é um dos focos, mas eu vou dizer que o foco central dessa RENAPID é a intersetorialidade. Para quem não está acostumado com esse termo, é dizer que algumas soluções para as pessoas idosas, ou para outros grupos também, elas precisam sempre de uma articulação com mais de um setor. Um exemplo, pode acontecer uma dificuldade da pessoa idosa em acessar um serviço de saúde. Isso pode ser decorrente do transporte, isso pode ser decorrente da dificuldade dela em ler, então ela não consegue muitas vezes pegar um ônibus ou chamar um táxi porque ela não consegue ler. E aí pode ser um outro problema, o transporte em si, que pode estar disponível ou dificultoso naquela região. Então a resposta intersetorial é o ponto central. E sim, é o objetivo também da gente, o quanto antes, enquanto sociedade, detectarmos que uma pessoa idosa está numa condição de violência ou de violação e que isso gera um risco para ela de vida, que o quanto antes ela possa ser retirada dessa situação ou que o agente causal ou a situação também possa ser o mais rápido possível eliminada ou eliminado.
4: E como é que os próprios idosos, os familiares ou amigos podem acionar essa rede?
16: A RENADP ela vai ter uma estrutura que precisará funcionar tanto no âmbito municipal, estadual e federal. Então, vejamos, se o problema for municipal, nós vamos criar essa rede no município para que essas entidades, esses órgãos, a gestão municipal, uma secretaria específica, consiga dar resposta o quanto antes, mas por vezes um problema que envolva, por exemplo, uma questão de uma estrada estadual. Eu já teria que procurar a instância estadual para dar essa resposta, ou muitas vezes é uma questão ministerial, alguma ação que possa ser garantida por um ministério. Então, essa pessoa idosa ou familiar, quando perceba uma situação como essa, ela vai procurar algum desses agentes, dessas entidades, desses órgãos que estão vinculados a essa rede para poder acionar a resposta mais efetiva. Cabe lembrar aqui que o Brasil já tem dentro do seu estado a experiência de alguns municípios e alguns estados que já fazem uma rede. Então, nós não estamos partindo do zero, esse é um ponto positivo. A ideia nossa agora é entender o que nós podemos construir coletivamente, e já houve até uma oficina para começar a conversar com essas pessoas que já estão envolvidas em alguma rede, seja ela municipal ou estadual, e perceber como essa rede pode ser construída do que nós chamamos tanto de baixo para cima, ou seja, a partir das experiências e realidade dos municípios e o quanto os governos estaduais, distrital e a União precisam se organizar para concluir as boas respostas, ou também o contrário, o quanto a União vai também construir essa rede dialogando com os estados e o Distrito Federal para poder alcançar os municípios ou, no caso do DF, as regiões administrativas também.
3: Para a gente tentar deixar um pouquinho mais claro, secretário, sendo um caso como o senhor mencionou, né, um problema que o idoso tenha com o transporte, ele deve, nesse caso, por exemplo, procurar a prefeitura da cidade dele, e aí a prefeitura também vai estar, os órgãos da prefeitura vão estar ativos nessa rede, e aí caso se identifique outras necessidades desse idoso, a rede toda pode ser acionada? É assim que funciona?
16: Isso, um bom exemplo, exatamente isso. Então, se for uma questão de transporte, a pessoa idosa que consiga alcançar a prefeitura e a secretaria específica pode fazer da forma como você explicou mesmo, ou muitas vezes a gente pode ter uma liderança comunitária, você pode ter às vezes um agente, um profissional da saúde ou da assistência que frequenta aquela casa e vai levar para algum órgão específico, seja o conselho municipal, caso exista na região, para poder muitas vezes chegar também a um órgão responsável, ou muitas vezes até se tiver uma empresa privada de ônibus que esteja vinculada nessa rede para querer de fato, já sabendo que muitas vezes isso já aconteceu, que ela também tem uma resposta mais efetiva, ou muitas vezes até a prefeitura que vai pensar um ponto de ônibus. É um bom exemplo. Então, são vários caminhos que nós queremos criar justamente para que a pessoa, tanto aquela que tenha mais autonomia, independência e conhecimento, buscar a prefeitura, ou muitas vezes ver quem são os atores que vão circular naquele território que possam captar essa, buscar a prefeitura, ou muitas vezes ver quem são os atores que vão circular naquele território.

0: quais são as demandas atuais. Então, hoje, quando falamos de envelhecimento de pessoas idosas, é muito importante que as ações sejam centradas a partir das demandas das pessoas idosas. E hoje nós temos uma série de informações que possam vir tanto das gestões municipais, com os dados obtidos por meio de suas secretarias. Pode ser também a partir dos institutos de pesquisa que nós temos, geração de dados que nós temos no nosso país, e também a partir daquilo que é conduzido e pensado no âmbito governamental e também federal. Então, esse diagnóstico ajuda muitas vezes a criar programas que são feitos no âmbito federal. Existem alguns criados já, também no âmbito estadual, e também pela pactuação que a gente pode fazer entre esses três entes, municípios, estados e governo. Então, é fundamental que os diagnósticos aconteçam, e mais do que fundamental para a gestão, que isso fique sempre à disposição da participação social da sociedade como um todo. Então, a transparência, a divulgação, a linguagem simples desses diagnósticos também faz parte da RENADPI de disseminar cada vez mais o conhecimento, porque esse também é um ponto bastante preocupante. Quando falamos de pessoas idosas, muitas vezes existe uma certa invisibilização de alguns dados. E a RENADPI vem justamente para poder colocar isso mais à disposição da sociedade, de conselhos, de entidades, movimentos sociais que também estão atuando na defesa dos direitos para as pessoas idosas.
1: Agora, secretário, a gente tem só mais alguns segundinhos, mas o senhor mencionou aí que lideranças comunitárias, por exemplo, né, ou organizações da sociedade civil também podem compor a rede, assim como as prefeituras. E aí, quem quer fazer parte dessa rede, essa pessoa deve proceder como, né, ou esse organismo? Eles precisam procurar a Secretaria Nacional dos Direitos da Pessoa Idosa?
0: Sim, exatamente. Nós estamos agora, no próximo mês, mais ou menos, nós vamos concluir a instrução normativa que vai dar os melhores caminhos para qualquer entidade, qualquer segmento que queira aderir à nossa rede. Então, haverá a classificação, a possibilidade de ser um integrante de fato para a rede ou de ser um colaborador com papéis distintos. Então, isso é aguardar agora, que nas próximas semanas nós vamos divulgar essa instrução normativa que está dentro do tempo proposto, dentro da portaria que criou a RENADPI.
2: Muito bem, nós conversamos com o secretário nacional dos Direitos da Pessoa Idosa, Alexandre da Silva. Muito obrigado, secretário, pela entrevista à Voz do Brasil.
0: Obrigado a vocês, a todos os ouvintes, às ouvintes, uma boa noite.
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1: Quem for fazer o Exame Nacional de Desempenho dos Estudantes ainda tem tempo para solicitar atendimento especializado.
2: Saiba mais com Thaís Araújo.
4: Está aberto o prazo de solicitação de atendimento especializado e para o requerimento de tratamento pelo nome social para os participantes do Exame Nacional de Desempenho dos Estudantes, o ENAD 2026. Os interessados têm até o dia 24 de julho para fazer essa solicitação em relação ao ENAD de bacharelados e cursos superiores de tecnologia. O pedido deve ser realizado diretamente pelo estudante por meio do sistema ENAD e o resultado será divulgado no dia 31 de julho. Em caso de negativa, os estudantes terão prazo para recurso entre os dias 3 e 7 de agosto. A prova está marcada para o dia 29 de novembro. O Exame Nacional de Desempenho dos Estudantes é aplicado a todos que estão concluindo o ensino superior. Thaís de Araújo, para a Voz do Brasil.
1: Forças Integradas de Combate ao Crime Organizado realizam nesta quarta-feira operações em 16 estados em investigações envolvendo organizações criminosas.
2: As medidas incluem 181 mandados de busca e apreensão, 93 mandados de prisão e outras medidas cautelares determinadas pela justiça.
1: Estão sendo apurados indícios de crimes como tráfico de drogas, de armas e também lavagem de
2: dinheiro. As Forças Integradas reúnem instituições federais e estaduais para atuação conjunta.
1: Essas foram as notícias do governo federal.
2: Uma realização da Secretaria de Comunicação Social da Presidência da República.
1: Com produção da empresa Brasil de Comunicação.
2: Fique agora com o Minuto do TCU. Em seguida, as notícias do Poder Judiciário e do Congresso Nacional. Boa noite.
1: Boa noite, até amanhã.
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1: Minuto do TCU.
2: O Tribunal de Contas da União avaliou a política de autoprodução de energia elétrica, usada por empresas e outros consumidores que geram energia para consumo próprio. A auditoria identificou que as regras atuais dão incentivos econômicos aos autoprodutores, mas podem aumentar custos para os demais consumidores. O tribunal constatou que os autoprodutores usam a infraestrutura do sistema elétrico, mas não contribuem de forma suficiente para manter a estabilidade do serviço. O TCU também apontou baixo nível de maturidade no desenho, na institucionalização e no monitoramento da política pública. O tribunal recomendou que o Ministério de Minas e Energia formalize diretrizes, objetivos, metas, indicadores e estrutura de acompanhamento para a política. Saiba mais em tcu.gov.br.
1: 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Você vai ouvir agora notícias do Poder Judiciário.
3: Presidente do STF e do CNJ participa da instalação de varas especializadas no combate ao crime organizado em São Paulo.
4: STJ reconhece dano moral coletivo por demora na demarcação de território quilombola em Sergipe.
3: Desembargador pernambucano é indicado para ocupar vaga de ministro do TST.
4: Boa noite, eu sou o Arthur Filho.
3: E eu sou Walter Lima.
4: O presidente do Supremo Tribunal Federal e do Conselho Nacional de Justiça, ministro Edson Fachin, afirmou nesta quarta-feira que a criação de varas especializadas no combate ao crime organizado representa uma resposta concreta do judiciário ao avanço das facções criminosas no país.
3: O ministro participou da solenidade de instalação das novas varas estaduais especializadas em organizações criminosas e lavagem de bens, direitos e valores do Tribunal de Justiça de São Paulo. Marta Ferreira.
5: O enfrentamento ao crime organizado tem sido uma das prioridades da gestão do ministro Edson Fachin. Durante a cerimônia, ele afirmou que o crime organizado não é apenas um problema de segurança pública, mas uma ameaça ao próprio Estado de Direito Democrático. Fachin também ressaltou que o Judiciário tem ampliado a atuação para combater novos mecanismos utilizados pelo crime organizado, como o uso de plataformas clandestinas de apostas eletrônicas e de empresas aparentemente lícitas para lavagem de dinheiro.
6: Não estou, é claro, a me referir ao mercado regulado, mas estou a me referir, sim, às plataformas clandestinas e também às empresas que têm sido utilizadas como instrumentos de organizações criminosas.
5: A instalação das novas varas está alinhada aos projetos conduzidos pelo Conselho Nacional de Justiça para ampliar a especialização judicial no enfrentamento ao crime organizado em todo o país.
4: A União e o INCRA terão de indenizar um quilombo em Sergipe.
3: O STJ reconheceu danos morais coletivos devido à demora na demarcação do território. Fátima Uchoa.
7: A comunidade Catuabo foi reconhecida como remanescente quilombola em 2006 e o território identificado e delimitado em 2017, mas até hoje não saiu o decreto de desapropriação para a continuidade da regularização territorial. O Ministério Público Federal ajuizou ação civil pública contra a União e o INCRA, pedindo a conclusão do procedimento e indenização por danos morais coletivos. O juízo de primeiro grau e o TRF5 determinaram a finalização do procedimento, mas não reconheceram dano moral coletivo. Já a primeira turma do STJ considerou que a demora injustificada do poder estatal em efetivar um direito constitucional gera dano moral presumido, que não exige prova de abalo psicológico. O relator foi o ministro Paulo Sérgio Domingues.
4: Presidente Lula indica desembargador para ministro do TST.
3: O pernambucano Sérgio Torres precisa ainda passar por sabatina no Senado. Marla Lacerda.
8: O desembargador do Tribunal Regional do Trabalho da 6ª Região foi indicado pelo presidente da República para ocupar a vaga aberta com a aposentadoria da ministra Dora Maria da Costa. Magistrado de carreira, Sérgio Torres já atuou no TST como desembargador convocado e, recentemente, foi eleito presidente da Academia Brasileira de Direito do Trabalho. Se aprovado na sabatina da Comissão de Constituição e Justiça do Senado Federal, tem ainda a votação no plenário da Casa.
4: Justiça Federal determina que a União formule plano para tornar acessíveis todos os sites da administração federal.
3: A decisão atendeu a pedido do MPF. Vanessa Pereira.
0: O aperfeiçoamento dos sites da administração pública federal é apenas um dos pedidos da ação, que busca garantir a autonomia de pessoas com deficiência no uso de plataformas digitais públicas e privadas. Ao final do processo, o MPF pretende que a Justiça Federal determine à União a regulamentação do artigo 63 da Lei Brasileira de Inclusão, que torna obrigatória a acessibilidade digital.
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4: A você, uma boa noite.
3: E até amanhã.
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10: Eu sou Paula Groba.
11: E eu sou Humberto Pinheiro.
10: E estes são os destaques de hoje do Jornal do Senado, que começa agora.
11: Senado aprova transferência automática de pensão alimentícia.
10: Chanceler Mauro Vieira será convidado a explicar alerta sobre intervenção militar no Brasil pelos Estados Unidos.
11: Crédito de 15 bilhões para exportadores vai à sanção após aprovação do Senado.
10: Boa noite.
11: Boa noite.
10: Quem depende de pensão alimentícia poderá ter mais segurança para receber o benefício em dia. O Senado aprovou um projeto que cria a transferência automática dos valores, o que pode reduzir atrasos e facilitar o pagamento.
11: Para isso, o beneficiário deverá pedir à Justiça que determine o repasse mensal com a transferência automática do valor da conta do devedor para a conta de quem tem direito à pensão, na data fixada pelo juiz. A proposta, conhecida como Pix Pensão, segue agora para a sanção presidencial. Repórter Douglas Castilho.
12: O projeto, que teve origem na Câmara dos Deputados, visa garantir a pontualidade dos pagamentos e oferecer mais segurança jurídica às famílias envolvidas. A relatora da proposta, a senadora Ana Paula Lobato, do PSB do Maranhão, ressaltou a importância da aprovação.
13: Enfrenta problema recorrente nas execuções de alimentos, a necessidade de sucessivas provocações judiciais diante de inadimplementos mensais. Trata-se de solução simples, objetiva e compatível com a natureza urgente da obrigação alimentar.
12: Uma das formas de garantir que os repasses ocorram na prática é a possibilidade de indisponibilização automática dos ativos financeiros do devedor, se ele não possuir saldo bancário suficiente para o pagamento. Para evitar abusos ou erros, o projeto também prevê que esse procedimento deve seguir as regras do Código de Processo Civil, que asseguram um controle por parte do juiz, a intimação do devedor e a correção ou cancelamento de bloqueios excessivos. A operacionalização do processo de transferências será gerida por sistema eletrônico sob responsabilidade do Banco Central.
10: E a senadora Roberta Accioli, do Republicanos de Roraima, apresentou um projeto que torna mais flexível a concessão do benefício da prestação continuada, o BPC. A proposta evita a perda automática do benefício quando houver pequeno aumento na renda familiar ou o ingresso de um integrante no mercado de trabalho.
11: O texto também prevê um período de transição de até 12 meses. Segundo a senadora, a medida permite que os beneficiários melhorem de vida sem o risco imediato de perder o auxílio. O projeto será analisado pelas comissões do Senado.
14: O projeto garante que o ingresso no mercado de trabalho não resulte na perda automática do benefício. Além disso, prevê um período de transição com reavaliação social para que essa mudança ocorra de forma gradual e segura, oferecendo mais segurança às famílias nesse momento de conquista e de reorganização de vida.
10: Já o senador Cleitinho, do Republicanos de Minas Gerais, defendeu o endurecimento de regras para as apostas online e cobrou a votação de projetos que restringem a publicidade das bets. O parlamentar alertou que o avanço desse mercado tem impactos na saúde mental, compromete a renda das famílias e aumenta os gastos públicos com saúde.
11: Segundo Cleitinho,

0: Agostinho, os prejuízos causados pelas apostas exigem uma ação conjunta do Congresso e do governo federal, acima de diferenças partidárias.
1: Se literalmente agora é uma época de Copa do Mundo, que a gente está vendo aqui 35% de aumento na questão dos jogos, é momento agora da gente refletir. Hoje, infelizmente, o Brasil é o Brasil das bets. Então, espero que todos os senadores da República, como eu aqui, possam combater de uma vez por todas essa porcaria de jogo online.
2: A Comissão de Direitos Humanos aprovou um projeto que cria categorias diferentes para os casos de desaparecimento de pessoas no Brasil.
0: O objetivo da proposta é aprimorar as investigações e as buscas de acordo com cada situação. Repórter Patrícia Oliveira.
3: A proposta classifica os casos de pessoas desaparecidas em três categorias. O desaparecimento voluntário é quando um adulto decide romper contato com familiares por vontade própria. O involuntário inclui situações como acidentes, desastres, problemas de saúde mental e o sumiço de crianças e adolescentes. Já o desaparecimento forçado envolve casos relacionados à violência, coação, sequestro ou abuso de poder. Atualmente, a legislação adota uma definição única para todos os casos. Para a relatora, senadora Damaris Alves, do Republicanos do Distrito Federal, a mudança pode contribuir na atuação das autoridades pela busca, identificação e localização dos desaparecidos.
4: Os dados mais recentes demonstram que o desaparecimento de pessoas permanece como desafio grave e crescente para o poder público.
3: Em 2025, foram registrados mais de 85 mil desaparecimentos no Brasil, cerca de um caso a cada 6 minutos. O projeto segue para análise da Comissão de Constituição e Justiça.
2: A Comissão de Direitos Humanos também aprovou um projeto que endurece a punição para agressões praticadas contra mulheres por razões de gênero. A proposta transforma esse tipo de violência em crime autônomo, que hoje é tratado apenas como agravante da lesão corporal, e também aumenta as penas nos casos mais graves. O texto segue agora para a Comissão de Constituição e Justiça.
0: E o plenário aprovou o projeto que torna obrigatória a divulgação do Ligue 180, canal nacional de denúncia e orientação para mulheres em situação de violência. A proposta determina que o serviço seja divulgado em meios de comunicação e em locais públicos e privados de grande circulação para ampliar o acesso às denúncias e às informações sobre a rede de proteção. O texto segue para a sanção presidencial.
2: O chanceler Mauro Vieira será convidado para esclarecer no Senado as recentes afirmações apontando risco de intervenção militar norte-americana no Brasil. O convite foi aprovado pela Comissão de Relações Exteriores.
0: O risco teria sido apontado a partir da classificação como terroristas de facções do crime organizado que atuam em nosso país. Repórter César Mendes.
5: A Comissão de Relações Exteriores aprovou o convite para que o ministro das Relações Exteriores, Mauro Vieira, esclareça aos senadores declarações recentes dadas por ele de que a classificação do Comando Vermelho e do Primeiro Comando da Capital como organizações terroristas pelos Estados Unidos traria o risco de uma eventual atuação de forças militares norte-americanas no Brasil. Autor do convite, o senador Hamilton Mourão, do Republicanos do Rio Grande do Sul, quer que Mauro Vieira explique melhor de onde tirou os dados que o levaram a fazer essa afirmação, que, na opinião de Mourão, tem uma certa gravidade.
6: Apesar dos Estados Unidos recentemente vinha exercendo de forma unilateral o seu poder militar, tanto no caso recente aí da captura do então presidente da Venezuela, o ditador Maduro, como também no ataque feito ao Irã, apesar de ser um conflito que se arrasta há 46, 47 anos entre esses dois países, não é? Mas me chama atenção, face à relação que nós temos com os Estados Unidos da América, inclusive na área militar, não é? Onde combatemos juntos na Segunda Guerra Mundial, e ver por parte de uma autoridade como o ministro Mauro Vieira, uma afirmação nessa natureza. Então, eu gostaria de ouvir isso aqui do ministro.
5: A declaração de Mauro Vieira foi dada no dia 1º de julho, em resposta oficial do Itamaraty a questionamentos feitos pela Câmara dos Deputados. O comparecimento do ministro em reunião da Comissão de Relações Exteriores ainda não tem data agendada.
2: E empresas brasileiras que exportam produtos para o exterior já podem contar com uma nova linha de crédito para enfrentar os efeitos das barreiras comerciais impostas por outros países.
0: O Senado aprovou a medida provisória que libera até 15 bilhões de reais para financiar exportações por meio do Plano Brasil Soberano. Repórter Douglas Castilho.
7: A medida surge como

0: resposta ao que ficou conhecido como tarifaços impostos pelos Estados Unidos, que elevaram as tarifas de importação daquele país a patamares de até 50%. O senador Randolph Rodrigues, do PT do Amapá, que solicitou a inclusão da votação na pauta, comemorou a aprovação e explicou a sua importância diante da instabilidade do contexto internacional.
1: Brasil soberano é o significado de como um governo deve agir. Um governo, mesmo agredido por uma potência estrangeira, não deve ficar lamentando. Deve buscar superar a agressão, que o que ocorreu no fato do tarifaço é uma agressão ao Brasil e ao seu povo, e buscar soluções, sobretudo para suas empresas. A Brasil soberano vem para isso, para socorrer.
0: Além das tarifas alfandegárias, a MP apresenta uma resposta às chamadas barreiras sanitárias, que ocorrem por restrições à entrada de produtos não pelo aumento dos tributos, mas com argumentos como o utilizado pela União Europeia este ano. O bloco proibiu a entrada de carne bovina brasileira sob a acusação do uso indiscriminado de antibióticos por parte do setor pecuário brasileiro. O texto segue para a sanção presidencial.
2: Com edição de Paula Groba e trabalhos técnicos de João Lira, o Jornal do Senado fica por aqui. Acompanhe agora as notícias da Câmara dos Deputados. Boa noite.
3: Boa noite e até amanhã.
4: Jornal Câmara dos Deputados. Parlamentares aprovam sistema para enfrentar a violência de gênero.
5: Câmara amplia acesso das Santas Casas a linhas de crédito do FGTS.
4: Comissão de Orçamento aprova recursos contra a guerra e desastres.
6: Boa noite. A Comissão Mista de Orçamento aprovou despesas extras de R$12,3 bilhões no orçamento de 2026. A repórter Silvia Munhato acompanhou a votação.
7: A Comissão Mista de Orçamento aprovou 8 medidas provisórias com despesas extras no orçamento de 2026, no valor de R$12,3 bilhões. Um total de R$10,3 bilhões estão sendo utilizados para minimizar os efeitos da guerra no Oriente Médio nos preços dos combustíveis e gás de cozinha, e outros R$2 bilhões foram destinados para auxiliar os atingidos por desastres climáticos este ano. Os parlamentares deixaram para esta quarta-feira a análise de um projeto que pretende abrir um crédito novo no orçamento de R$13,3 bilhões. O texto original veio com apenas R$1,3 milhão para uma contribuição voluntária do país à Comissão Econômica para a América Latina e o Caribe. Mas o governo modificou a proposta para incluir recursos para financiamentos agrícolas e para o programa Desenrola Adimplentes. O deputado Domingos Sávio, do PL de Minas Gerais, e outros parlamentares pediram mais tempo para analisar a proposta.
8: Por outro lado, nos preocupa, e aí por isso é necessário esse tipo de análise, de reflexão. Nos preocupa, por exemplo, que o recurso que está sendo tirado, cancelado, é dentro do Ministério da Cidade, e na primeira análise que a minha assessoria fez seria justamente do Minha Casa e Minha Vida, que também é um programa tão importante e que nós temos preocupação em que a gente continue garantindo alternativa de moradia no país.
7: O deputado Igor Timo, do União de Minas Gerais, relator da medida provisória que destina recursos para os municípios de Minas Gerais atingidos por fortes chuvas este ano, ressaltou a importância do repasse.
9: Entre fevereiro e março deste ano, a nossa Zona da Mata enfrentou um período mais chuvoso da sua história, com um acumulado de 584 milímetros, 4 vezes mais acima da média acumulada. E o resultado foi trágico. Famílias desabrigadas, serviços públicos essenciais interrompidos e comprometidos, o comércio local severamente castigado.
7: As medidas provisórias aprovadas serão agora analisadas pelos plenários da Câmara e do Senado. Da Rádio Câmara de Brasília, Silvia Munhato.
4: Ciência e tecnologia. Merlon Solano, do PT do Piauí, defende a revisão das regras para o funcionamento das apostas esportivas e dos jogos online no Brasil. Para o deputado, a regulamentação atual é insuficiente diante do endividamento crescente das famílias e dos impactos do vício em jogos.
6: Merlon Solano sugere discutir medidas como o aumento da tributação sobre empresas do setor, a restrição da publicidade e até a proibição de determinados jogos. Ele afirma que o país precisa enfrentar o tema como uma questão de saúde pública e proteção financeira.
10: Luiz Lima, do Novo do Rio de Janeiro, defende a regulamentação das apostas esportivas para impedir que a atividade se torne parte permanente da rotina do esporte nacional. O congressista argumenta que a publicidade excessiva estimula a ilusão de ganho fácil.
6: Luiz Lima adverte que a propaganda abusiva das apostas pode comprometer o orçamento de famílias brasileiras. Ele sugere restrições aos anúncios do setor nos mesmos moldes das proibições aplicadas ao mercado de cigarro.
4: Trabalho.
10: Paulão, do PT, manifesta solidariedade aos trabalhadores da Companhia de Abastecimento e Saneamento de Alagoas em paralisação pela falta de proposta da direção. Ele critica o adiamento da negociação para janeiro por considerar que a medida desrespeita a anualidade da convenção coletiva.
6: Paulão aponta falhas no serviço prestado por empresas privadas de saneamento, com tarifas altas e comunidades rurais que ficam meses sem abastecimento regular. O parlamentar levou o caso ao Ministério Público e à Defensoria Pública de Alagoas.
10: Tadeu Venere, do PT do Paraná, cita dados de pesquisa feita por 16 organizações da sociedade civil, segundo os quais quase 64 milhões de brasileiros com 15 anos ou mais não terminaram o estudo básico para defender o fim da escala 6x1 e as jornadas exaustivas de trabalho.
6: Na opinião de Tadeu Venere, reduzir a carga laboral semanal vai devolver ao trabalhador a oportunidade de desenvolvimento pessoal e o direito de estudar. O legislador conclama a sociedade civil a enfrentar o debate e pede que o Senado siga o exemplo da Câmara e aprove a matéria.
4: Transportes.
10: Rodrigo de Castro, do União de Minas Gerais, comemora a inauguração das pontes de Embaúba e da Cachoeira da Usina, que ligam os municípios de Ervália e Muriaé. O congressista ressalta que as obras integram trecho estratégico da BR-356, importante para a conexão entre os estados do Sudeste.
11: É mais um trabalho que nós fizemos que tem uma repercussão muito grande na zona da Mata Mineira, não só nos municípios de Ervália, Rosário da Limeira, São Sebastião da Vargem Alegre, Muriaé, Viçosa, Ponte Nova, mas também é uma estrada que liga ao litoral do Rio de Janeiro e ao litoral do Espírito Santo. Portanto, ela tem uma conotação realmente regional. Agora vamos acompanhar a última etapa, que é a execução da ponte dentro do município de Ervália.
6: Rodrigo de Castro afirma que a entrega das pontes é resultado de articulações iniciadas em 2021, junto ao DENIT e aos ministérios. Ele lembra que a conclusão das obras atende a uma antiga demanda da população local, que conviveu por anos com lama e poeira.
10: Bebeto, do PP do Rio de Janeiro, destaca o avanço das obras na Serra das Araras e na rodovia Presidente Dutra, previstas em contratos de concessão do governo federal. Ele assinala que as intervenções são essenciais para quem se desloca da Baixada Fluminense em direção à capital.
6: Bebeto relata articulações entre governo federal, a concessionária responsável pelos trechos e a Light, para destravar viadutos, alças e duplicações na região. O deputado também pede a revitalização da ferrovia da Baixada, com passarelas, muros de proteção e sinalização nas passagens de nível.
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4: Desenvolvimento Regional.
10: A Câmara criou uma comenda com o nome do Padre Cícero para quem contribuir para o desenvolvimento do Nordeste. O repórter Antônio Vital explica como vai funcionar.
13: A Câmara dos Deputados criou uma honraria a ser concedida a pessoas ou instituições que contribuam para o desenvolvimento social, econômico e cultural da região Nordeste. A condecoração, batizada de Comenda Padre Cícero Romão Batista de Desenvolvimento Regional, será concedida a 5 pessoas ou entidades selecionadas a partir de indicações de deputados e senadores. A homenagem será entregue pela Comissão de Integração Nacional, Desenvolvimento Regional e da Amazônia e pela mesa diretora da Câmara em uma sessão solene todos os anos no dia 24 de março, data de nascimento de Padre Cícero. O projeto que cria a comenda foi apresentado pelo deputado Luiz Gastão, do PSD do Ceará, e aprovado pelo plenário da Câmara. A relatora do projeto foi a deputada Fernanda Pessoa, do PSD do Ceará. Ela retirou da proposta original a proibição de premiação a pessoas que estejam no exercício de mandato político e seus parentes até o segundo grau, Segundo a relatora, isso torna a comenda democrática e acessível a todos. Padre Cícero morreu em 1934, aos 90 anos de idade, em Juazeiro do Norte, no Ceará, onde exerceu sacerdócio e teve grande influência política. O autor da proposta, deputado Luiz Gastão, defendeu a comenda a quem contribuir para o desenvolvimento do Nordeste e a homenagem a Padre Cícero.
14: Hoje a Câmara fez justiça a um grande nordestino, a um grande brasileiro, que é o Padre Cícero, que foi, acima de tudo, um grande desenvolvimentista, não só para Juazeiro, para todo o Nordeste, referenciado ainda por gerações.
13: Não houve votos contrários à criação da comenda Padre Cícero Romão Batista de Desenvolvimento Regional. Da Rádio Câmara de Brasília, Antônio Vital.
10: Aniele Paulino, do Republicanos, cumprimenta Dom Edelson Soares Nobre, quinto bispo a assumir a diocese de Guarabira, na Paraíba. Para o congressista, o lema episcopal do sacerdote, em tudo a caridade, reflete a doutrina social da igreja em amparar os mais necessitados.
6: O deputado cumprimenta as autoridades presentes na posse de Dom Edelson e ressalta o papel fundamental do bispado de Guarabira para a região. Aniele Paulino menciona ainda seu apoio à diocese e suas iniciativas voltadas à valorização da fé e do turismo paraibano.
4: Economia.
6: Pompeu de Matos, do PDT do Rio Grande do Sul, pede a criação de fundos constitucionais para as regiões Sul e Sudeste, nos moldes dos já existentes para o Norte, Nordeste e Centro-Oeste. Segundo ele, a medida promove uma redistribuição mais equilibrada dos recursos federais.
10: Pompeu de Matos diz que os novos fundos destinariam mais de 21 bilhões de reais por ano para cada uma das duas regiões. Ele argumenta que os recursos impulsionariam investimentos, desenvolvimento regional e obras de infraestrutura.
4: Saúde.
6: A Câmara aprovou projeto que permite acesso a linhas de crédito com recursos do FGTS para santas casas e hospitais filantrópicos. O repórter Antônio Vital acompanhou a votação.
13: O plenário da Câmara aprovou o projeto que reabre até 2030 o prazo para que santas casas e hospitais filantrópicos tenham direito a linhas de crédito que usam recursos do FGTS. A lei que trata do Fundo de Garantia por Tempo de Serviço previa o uso desse tipo de crédito para entidades beneficentes apenas até 2022. A reabertura do prazo foi prevista em uma medida provisória editada este ano, mas que perdeu a validade sem ter sido votada pelo Congresso. Por isso, o projeto aprovado, que reproduz o texto da medida provisória, foi apresentado pelo líder do governo na Câmara, deputado Paulo Pimenta, do PT do Rio Grande do Sul. Na justificativa da proposta, ele disse que créditos com recursos do FGTS somaram 3 bilhões de reais e beneficiaram 140 hospitais filantrópicos que prestam serviço ao Sistema Único de Saúde, o SUS. Paulo Pimenta estima que essas linhas de crédito podem reduzir a taxa de juros para santas casas dos atuais 18% para 12%, o que vai ajudar a aliviar a situação financeira dessas entidades, muitas delas endividadas. Além dos hospitais filantrópicos, o projeto também permite que instituições sem fins lucrativos que prestam atendimento a pessoas com deficiência também usem essas linhas de crédito. A condição é que as entidades também atuem para o SUS. O relator do projeto, o deputado Antônio Brito, do PSD da Bahia, diz que as linhas de crédito não comprometem a sustentabilidade financeira do FGTS. Ele explicou a proposta.
15: Esse projeto vem em função da medida provisória de número 1336, que expirou o prazo e que trata das santas casas e hospitais filantrópicos pela possibilidade dessas instituições terem o caixa hospital baseado na lei do FGTS.
13: O projeto foi aprovado de maneira simbólica pelo plenário, sem votos contrários. Para o deputado Hildo Rocha, do MDB no Maranhão, linhas de financiamento com recursos do FGTS beneficiam a saúde do trabalhador.
16: Esse projeto, ele é muito importante, porque o recurso do FGTS, ele tem um juro muito menor, que é um juro menor do mercado, é o do FGTS. O prazo de carência para o início de pagamento é bem elástico, portanto, é recurso do trabalhador que volta em benefício do trabalhador, porque as Santas Casas de Misericórdia atendem justamente os trabalhadores.
13: O projeto que reabre até 2030 o prazo para que hospitais filantrópicos e entidades de assistência a pessoas com deficiência tenham direito a linhas de crédito que usam recursos do FGTS, seguiu para análise do Senado. Da Rádio Câmara de Brasília, Antônio Vital.
10: Vavá, do Avante de Minas Gerais, detalha sua atuação na Comissão de Saúde como relator da Política Nacional de Enfrentamento ao HIV e à AIDS. O legislador avalia que ajudou a construir uma proposta voltada a quem enfrenta dificuldade para manter o tratamento.
6: Vavá defende a criação de um auxílio deslocamento financeiro para viabilizar o transporte de pacientes que residem longe dos centros médicos especializados. Ele argumenta que o benefício combate o abandono terapêutico, reduzindo barreiras socioeconômicas e geográficas no acesso ao SUS.
4: Direitos Humanos. Luiz Couto, do PT da Paraíba, defende projeto que cria a Política Nacional de Prevenção de Quedas entre Pessoas Idosas. O deputado argumenta que o objetivo é reduzir acidentes, preservar a autonomia dos idosos e orientar ações de prevenção e acompanhamento em todo o país.
6: Segundo Luiz Couto, o projeto organiza medidas de prevenção, acompanhamento e conscientização para evitar quedas que podem provocar perda de mobilidade, internações e outras complicações de saúde. O texto já foi aprovado em duas comissões da Câmara.
4: Justiça. A Câmara aprovou proposta que cria um Sistema Nacional de Enfrentamento da Violência contra Meninas e Mulheres. A repórter Daniela Lessa acompanhou a votação.
17: O Brasil chora com a morte de nossas mulheres, infelizmente, todos os dias, e gostaria, antes de promover a leitura do parecer por parte da deputada Jandira Fegali, pedir um minuto de silêncio em favor da senhora recentemente assassinada, a qual foi encontrada com seu filho amamentando enquanto agonizava nos seus últimos momentos.
18: Foi com um minuto de silêncio por uma vítima de feminicídio que o presidente da Câmara, Hugo Mota, iniciou a votação do projeto que cria o Sistema Nacional de Enfrentamento da Violência contra Meninas e Mulheres e prevê recursos para ações de combate ao feminicídio e de proteção à vida de meninas e mulheres. Nesta semana, em Cataguases, Minas Gerais, uma mulher foi encontrada morta em casa, enquanto seu filho de 2 anos dormia em um quarto e uma bebê de 1 ano ainda mamava em seu peito. O marido foi preso, acusado de feminicídio. Pelo texto aprovado, o sistema de enfrentamento será organizado pelo Ministério das Mulheres, em colaboração com estados e municípios. O dinheiro para financiar as ações virá principalmente do PROPAG, o Programa de Pleno Pagamento de Dívidas dos Estados, que permite aos estados renegociarem dívidas com a União, em troca de compromissos, como a realização de investimentos. No mínimo 10% desses recursos deverão ser aplicados no Plano de Ação de Enfrentamento da Violência contra Meninas e Mulheres. A relatora da proposta, deputada Jandira Fegali, do PCdoB do Rio de Janeiro, destacou que esse financiamento garantirá recursos por 10 anos.
19: E nós estamos agora colocando 1,5 bilhão de recursos existentes por ano por 10 anos. São recursos que estarão inseridos no PROPAG, como também no Fundo de Segurança Pública, para que a gente possa fazer com que os estados e os municípios, em ação integrada, possam agir na prevenção e também na responsabilização dos homens violentos deste país, que não conseguem compreender que essa relação é de igualdade, não de submissão.
18: A deputada Soraya Santos, do PL do Rio de Janeiro, também celebrou a garantia de recursos financeiros.
20: E quero chamar mais uma vez a atenção para a virtude desse projeto, que garante recursos. Não há política pública, não basta dizer que eu sou a favor do combate ao feminicídio, se não tiver dinheiro.
18: Para os demais estados que não estiverem no PROPAG, poderão ser usados outros recursos já destinados a ações de combate à violência contra a mulher. Os recursos poderão ser aplicados em ações de prevenção e enfrentamento da violência, fortalecimento da rede de atendimento às mulheres e políticas de educação para combater a cultura de violência contra meninas e mulheres, especialmente voltadas para homens e meninos. O texto também prevê medidas de enfrentamento à violência digital. O projeto que cria o Sistema Nacional de Enfrentamento da Violência contra Meninas e Mulheres, com verbas garantidas para as ações, agora será analisado no Senado. Da Rádio Câmara de Brasília, Daniele Lessa.
4: Segurança Pública.
6: Roberto Fraga, do PL do Distrito Federal, critica a demora do Senado em analisar propostas aprovadas pela Câmara, como a redução da maioridade penal. Segundo o deputado, a falta de votação dessas matérias prejudica o combate ao crime organizado.
10: Na visão de Roberto Fraga, a redução da maioridade penal é fundamental para o enfrentamento da criminalidade. Ele sustenta que o tema é um anseio antigo da população.
6: Sérgio Turra, do PP do Rio Grande do Sul, critica a decisão que autorizou a busca e apreensão na residência de Jair Bolsonaro. Na avaliação do deputado, a medida foi desnecessária, desproporcional e representa perseguição política e abuso de poder.
10: Sérgio Turra também questiona a imparcialidade do ministro responsável pelo caso, Alexandre de Moraes, afirmando que não deveria conduzir processos relacionados aos atos de 8 de janeiro. O deputado manifesta ainda solidariedade ao ex-presidente e defende limites à atuação do judiciário.
6: Alfredo Gaspar, do PL de Alagoas, critica o andamento das investigações sobre fraudes no INSS. O deputado afirma que pessoas ligadas ao governo deveriam ser investigadas com o mesmo rigor aplicado a outros casos que envolvem agentes públicos da oposição.
10: Alfredo Gaspar também contesta o mandado de busca e apreensão realizado hoje na casa do ex-presidente Jair Bolsonaro. Na avaliação do parlamentar, há tratamento desigual por parte das instituições responsáveis pelas investigações e pelo judiciário. Homenagem.
6: Coronel Assis, do PL de Mato Grosso, condena as declarações de uma promotora de justiça sobre manifestações religiosas em um evento público. De acordo com o deputado, a liberdade de professar a fé é garantida pela Constituição e não pode ser restringida por agentes públicos.
10: O parlamentar lembra que o Estado brasileiro é laico, mas não antirreligioso, e defende o respeito às manifestações de fé da população. Coronel Assis também pede uma moção de repúdio à promotora e cobra a preservação da liberdade religiosa no país.
6: Termina agora o Jornal Câmara dos Deputados, produzido pela Rádio Câmara, com trabalhos técnicos de Everson Urani e apresentação de José Carlos Andrade e Márcio Aquilissardi. Uma boa noite para você.
10: Uma ótima noite. A Voz do Brasil volta amanhã.
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1: Semana em semana!
0: Maravilhosos!
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0: Uma salva de palmas pra Jesus, aê!
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2: Amigo ouvinte, fique em paz onde estiver. 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

0: inicia a partir de agora a sua programação diária. 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
2: 4:19.
3: Senhor, meu primeiro pensamento nesta manhã que começa se dirige para Ti, que velaste meu sono e assististe o meu despertar. Tu moras nas alturas e habitas bem no íntimo de minha vida, e todo este dia é Teu. Consagro-Te agora a jornada que começa. Que meu trabalho seja fecundo com o orvalho do Teu amor e a força da Tua bênção. Em vão trabalham os homens se Tu não os amparas. Permite que eu possa responder claramente a todos a respeito da esperança que existe em mim. Que todos aqueles que eu encontrar possam receber uma palavra amiga de meus lábios, um gesto acolhedor de minhas mãos e uma oração sincera do meu coração. Olha na mesa dos homens pobres e que possam se alimentar para recuperar as forças e continuar a caminhada da vida. Que hoje à noite eu possa estar novamente contigo, na intimidade, como alguém que reencontra um amigo para poder dar graças pelo dia que me destes.

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0: Bom dia, Dourados. Bom dia, Mato Grosso do Sul. Bom dia, Brasil.
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0: Chegando aqui na sua Rádio Boa Nova 87,9 FM, a mais feliz da cidade, com mais uma edição do Alvorada Sertaneja. Primeiramente agradecendo, bendizendo o santo nome do Senhor nosso Deus. Obrigado, Pai amado. Obrigado, Senhor, por nos conceder a graça de mais este dia. Que chegue em cada lar, em cada coração, em cada família, o amor, a paz, a fé e a esperança. Hoje é quinta-feira, dia 9 de julho de 2026. Estamos na estação do inverno brasileiro. A lua está na fase de minguante. É, hoje é dia 9, rapaz. 9 de julho. Bom dia para todos vocês e todos os bairros, vilas, centro da nossa grande Dourados. Você que nos acompanha pelo aplicativo aí no sítio, na chácara, nas fazendas, em todos os bairros, em outras cidades, estado do país. Aquele super bom dia.
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0: Bom dia, irmãos caminhoneiros, aí motoristas, circulando nas cidades, nas BRs, no nosso imenso Mato Grosso do Sul. Você que está chegando a Dourados, seja bem-vindo. Você que está saindo, boa viagem. Ah, bom dia para todos que estão sintonizados, tomando cafezinho, tomando chazinho, tomando chimarrão, todos aquele chocolatinho quente. Ainda estamos à temperatura dos 16 graus. É friozinho de manhã agora, né? Esquenta, daqui uns dias frio de novo e assim vai. É o inverno brasileiro. Hoje é dia do sonhador. Oh, vamos sonhar com coisas boas, com um mundo melhor. É. É dia de, também da Beata Paulina do Coração, é, hoje é dia dela, né? Que todos os santos e santas de Deus estejam lá no céu rogando por nós, é isso aí, tá bom? Muito bom dia Paulinho Costa, Paulinho Costa lá na Vila Almeida já está no volume máximo, né, Paulinho? Escutando a Boa Nova FM, abraço Paulinho Costa, abraço para Dona Maria de Lourdes. Dava Costa, que está aqui em Dourados, né? Deixou a Ademir lá em Campo Grande, né, Ademir? Bom dia para você também, tá, Ademir? Você que já está aí ouvindo pelo aplicativo em Campo Grande, Cidade Morena, o Ademir, moendo seu café, preparando seu lanchinho para mais um dia de trabalho, tá bom? Para começar o programa de hoje, para você que já está ouvindo, o Carlito Ibaduí, vivo só para você. Goiano e Paraná. Goianito e Paraná, filho arrependido, dois modão quando são 4 horas e 34 minutos.

0: mais homem. 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
2: Sou eu. Estamos de volta. Estamos de volta com mais Alvorada Sertaneja. Boa música. Ah, muito obrigado a você que já está ligadinho na Boa Nova. Todos os dias, pessoas que estão sempre ouvintes assíduos. Não deixe de ouvir a Rádio Boa Nova, né? Começando pela Alvorada Sertaneja, logo cedinho. Um abraço, já mandei abraço para Ademir, lá em Campo Grande, acompanha pelo aplicativo. Tá com saudade, Ademir? Tá, meu filho, tá com saudade. Tá com saudade da Darva, Darva Marvada, né? Te deixou, veio pra Dourados. Pertinho, meu filho, pertinho, chora não, tá? Ah, abraço pra Ademir lá em Campo Grande, preparando mais um dia de trabalho, né, Ademir? Aquele abração. A Dava está aqui em Dourados, um abraço pra Dava Costa, e também o Paulinho Costa, que já mandou o volume máximo aqui, acompanhando a Alvorada Sertaneja, preparando o seu bar para atender a clientela logo mais, né, Paulinho? Um beijo no coração da Dona Maria de Lourdes, Dirce Costa, família Costa, todo aquele abraço. E também Dona Santina Mafé, seu Antônio está ouvindo a programação lá na Vila Maxwell. Alô, Dona Santina, seu Antônio, aquele abraço, super bom dia. Bom dia também para ele, lá acompanhando, tomando o seu chimarrão. Eita, gauchesco, bueno, lá o Esmeraldo do Quarto Plano, aquele abraço, Esmeraldo. Todos aí do Quarto Plano, Irmandades aqui do Água Boa, aquele super abraço. Obrigado pela companhia de todos os dias. Também tomando seu chimarrão lá na Vila Cachoeirinha, ele lá no Bazar Fortes da Vila Cachoeirinha, Laudenor. Abraço, Laudenor, bom dia. Sempre ouvindo a Rádio Boa Nova, ouvinte assíduo, né? Fiel à Rádio Boa Nova. Aquele abração, Laudenor. Esposa Dona Maria também, aquele abraço. Muito obrigado a toda a família, hein? Lá no Jardim Itália também, tá deitadinho debaixo das cobertas ainda, né? Seu Djalma, ouvindo a Rádio Boa Nova. Bom dia, seu Djalma. Aquele abraço. Bom dia, senhor. Um dia especial para todos nós, né? Para você que está aí de butuca, escutejando, nosso WhatsApp é o 67-3425-8787. Vai lá e abaixa. Conecta-se ao contato da Rádio Boa Nova. Você quer pedir a sua música? Peça aquela música que marcou a sua história, né? Quando eu ouvi, era criança, eu ouvi esta moda. Boa! Rapaz. Muita música bonita, né? Certinho? Então você vai lá e abaixa o nosso WhatsApp, 3425-8787. Ontem não teve jogos, a Copa do Mundo foi folga, né? Hoje já tem jogo à tardinha, né? França e Marrocos. Oh, dele Marrocos, hein? Ai, ai, tudo bem, né? Que vença o melhor, com certeza. Vamos de moda? Moda boa pra vocês que estão aí escutejando a Boa Nova FM. Liu e Léo, franguinho na panela. Guatupé e Guaratuba, água no leite. Milionário e José Rico, recordando Mato Grosso. Tião Carreiro e Pardinho, cochilô, cachimbucai. Faz tempo que toca essa moda, né? Cochilô, cochilô, cachimbucai. Tonico e Tinoco, lembrança. Suzamar, surra de amor, só moda boa. Essa água no leite fazia, né? Antigamente tinha, rapaz. Antigamente tinha os malandros que faziam isso aí, ó. É a segunda música que vai ser tocada aqui, né? Inteirava o leite com água pra render. Rapaz, a malandragem era solta naquele tempo também, né? O tempo daí que os leiteiros passavam pra pegar o leite naquelas encruzilhadas, onde deixava o leite, aqueles latão de leite, né? Fazia isso aí, rapaz. Música da história, tá bom? Muito bem, 4h44, olha o trava-língua, 4h44. Rádio Boa Nova, Alvorada Sertaneja do Ar, daqui a pouquinho eu volto. Modão pra vocês.

0: dia, comadre. Bom dia, compadre. Estamos de volta, né? Vamos para um momento de oração daqui a pouquinho, né? A gente toca mais modão aí para vocês. Tá tudo escutando aí, rapaz. É. Nova Costa, bom dia, Luciano Dias. Já estou aqui em Campo Grande. Já, minha filha. Achei que você estava matando o Ademir de Sardão. E você já está aí, já matou a saudade do Ademir, né? Ai, dava conta, aquele abraço, dava. Ademir lá em Campo Grande, acompanhando pelo aplicativo. Toca a música Cana Verde com o Dunique Tinoco. Pra minha mãezinha, Dona Maria de Lourdes, que gosta muito dessa música. Grande abraço, sim, tá bom, toco sim. Depois da oração, vou tocar esse modão. Cana Verde, vai de roda, não se encosta. Não. Ai, ai, eita, casqueira, coisa boa, né? Deus abençoe você, Dalva, Ademir, em Campo Grande. Muito obrigado pela companhia aí do celular ligadinho no aplicativo da Boa Nova Mais Feliz da Cidade.
1: Gosto muito de você.
0: É isso aí, vamos em frente que atrás vem gente, né, gente? Vamos lá, nossa prece à Nossa Senhora Aparecida. Daqui a pouco a gente volta com mais um modão para vocês tudo, tá bom? Obrigado a todos aí que estão na sintonia da Boa Nova FM.

esta é uma singela homenagem à Nossa Senhora Aparecida. São versos simples, numa prece comovida, que de joelhos eu faço à Nossa Virgem querida. Que proteja o nosso povo, ricos e pobres, de todas as religiões, de todas as classes sociais. É uma prece sentida que sai do meu coração por essa gente que eu amo, minha gente do sertão. Dai-nos, Senhora Nossa, todo o carinho que emana do vosso santo coração. Pedi por nós nessa hora, é vosso filho que implora, pelo povo do sertão. Ó Virgem Aparecida, dai a fé, maior fervor, curai os que estão enfermos, dai mais luz ao pecador. Consolai os que aflitos desesperam o coração. Protegei os que têm frio, que têm fome e solidão. Dai, Senhora Aparecida, paciência aos incuráveis. Perdoai os miseráveis, aqueles que não têm fé. Ó Virgem Santa, me ouvi.

engrandecei os humildes, exaltando seu valor. Fazei dos pobres mais ricos pela riqueza do amor. Ensinai aos poderosos que a maior felicidade é fazer a caridade para um coração que tem fé. Ó Virgem dos Olhos Negros, protegei as criancinhas, inocentes, pobrezinhas, não sabem por que sofrem.

Muito bom dia, já estamos de volta na Alvorada Sertaneja mais feliz da cidade. Era, mas é uma Alvorada Sertaneja, programa gostoso, música boa, né? Para você ouvir, para você curtir, matar a saudade de tempos do antigo que não volta mais. Ô, lasqueira!

É, ajeitando aqui uns modão pra tocar daqui a pouco, né? É isso aí, daqui a pouco uns modão. Mas vamos acolher aqui os nossos irmãos que já estão, nossos amigos, ouvintes assíduos, que já estão de butuca na Boa Nova. Alô, Edson Branco! Edson Branco lá do MNH Quarto Plano. Aí, ó, apanhou o chimarrão, a garrafa com água quente, o radinho. Olha o radinho, rapaz. É, o radinho tá do ladinho aqui da... do chimarrão. Obrigado, Edson Branco. Muitas bênçãos para você também, meu amigo, e sua família. Seja um dia abençoado, repleto de muita paz também em nossos corações. Obrigado aí pela companhia, Edson Branco, do Quarto Plano. Lá também no Parque Alvorada, ela tá ligadinha, Romualda. Bom dia, Romô. Aquele abraço, minha amiga. É, os filhos Leandrinho e Liebson, aquele super abraço para vocês, tá bom? Muito obrigado pela sintonia. Eles também estão ligadinhos, Silvio Rios e Carlos Gira aqui do Água Boa, ligadinho na Mais Feliz de Dourados, eles estão dizendo, é verdade? É verdade, a mais feliz da cidade aqui, a Boa Nova FM. Alegria, descontração, boa música, é isso aí, a programação de hoje para você, Alvorada Sertaneja, depois tem o Santo Terço. Depois tem Antônio Carlos Luiz, né? Com Amanhã Show, música, informação, notícias. Depois, às 9 tem Padre Reginaldo Manzotti, Experiência de Deus. Às 10 tem Mário Júnior com Amanhã Show. Às 12, ela, Cida Guiar, Almoçando com Música. E às 14, Carito Machado, Top Mania. Às 16, ele, Negão da Arapuca, no Ponteio da Viola. Eita, amor. Programação de hoje pra você. Muito carinho, né, a gente fala a programação. É, e antes de ontem, rapaz, ontem eu estava ali na minha casa, escutando, né, aquela batida. Tum, tum, tum. Falei, por que que estão batendo, né? O pessoal, o vizinho, tava fazendo o coloral. Eita, me deu uma saudade, tem que fazer coloral, hein? É, tava lá no pilão. Tum, tum, tum. As batidas do pilão estavam fazendo o colorau. É, tem um pé de urucum bem perto do muro da minha casa. Tá cheio de urucum, né? Eles cataram, estavam fazendo ontem o colorau. É muito bom, né? Coisa boa. É, eu fiz muito colorau na vida, hein? Muito colorau mesmo. E só saudade, né? Né, comadre Creuza? Comadre Creuza tá lá ouvindo ali também na rua Mato Grosso, pertinho do posto ali da UBS do Santo André. Comadre Creuza tá lá escutejando nós lá. Um abraço para Creuza, para o Pedro. Pedrão, aquele abraço aí a todos vocês. Muito obrigado, Creuza, comadre Creuza, pela sintonia. Obrigado, obrigado.

Vamos em frente, vamos tocar modão pra vocês. Moda bonita. Alô, Dona Maria de Luz, vai cantar pra nós bonito. Tonico e Tinoco, Cana Verde. É, pra você dava também, né, minha filha? A Mambaia, Mambaí, Paraguai Linda, Jacó, Cana Verde. É, pra você dava também, né, minha filha? A Mambaia, Mambaí, Paraguai Linda.

0: É, dava talac. Na minha casa tem um pé carregado de colorau, mas ninguém colhe. Oh, que dó, hein, dava. Eu também gostaria de fazer esse colorau, mas em casa não tem pilão, né? Mas ontem tava uma batida de pilão, assim, ontem lá, no vizinho danado, viu, dava? Fizeram muito colorau. É bom fazer colorau. É, tempos bons da roça que não volta mais. Yara Fink, dando seu piscadinho, Yara Fink. Aquele abraço, Yara. Seu Ladido, Ana Amélia, super abraço a todos vocês. Sequência de música. Vamos lá, saca a bota, compadre Luciano. Vai lá, saca a bota.
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Muito bem, já são 5 horas 49 minutos, 5h49, aqui na sua rádio Boa Nova FM, mais feliz da cidade, programa Morada Sertaneja.

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1: Olha aí o clima temperaturado, Zana. Bom dia aí pro seu Antônio. Bom dia pro seu Antônio, dona Arminda, aqui no W5, sempre de Butuca, escutando a Boa Nova FM, hein, seu Antônio? Aquele abraço! E a dona Terezinha Blanco também, todos os dias ouvindo. A dona Mercedes também, sempre escutando nós. Aquele abraço pra vocês. Tudinho, tudinho. Nilson Cândido. Alô, Nilson, Elza, aquele abraço. É, temperatura aí, mínimo de 15, máximo de 27 nesta quinta-feira. Sol o dia todo, sem nuvens no céu. Noite de tempo aberto, ainda sem nuvens. É quinta-feira, vamos ver sexta-feira. Sextou. Sexta-feira, mínimo de 16, máxima de 29, dia de sol com muitas nuvens à tarde e à noite, a nebulosidade diminui. Probabilidade de chuva zero. Sábado, mínima de 18, máxima de 30 graus, sol com muitas nuvens durante o dia e período de céu nublado, noite com muitas nuvens. Sabadão, domingão. Vamos ver o domingo. Domingo, mínima de 18, máxima de 19. Tá fresquinho o dia todo domingo, hein? Sol com algumas nuvens, chove rápido durante o dia e à noite no domingo. Segundona, mínima de 14, máxima de 21 na segunda-feira. Sol com muitas nuvens durante o dia, período de céu nublado, noite com muitas nuvens. Previsão do tempo.

Bora ouvir, Madão, 5h51, mais três moda pra vocês escutarem, hein? É, rapaz, moda boa. Tibagi Miltinho, Coração Solitário, Zico e Zeca, Velho Peão, Salu e Salim, Ingrata Surpresa. Três modão, 5h52, vamos tomar café, gente, marão, chazinho.

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Muito bem, 6:02, 6:02, aqui, Alvorada Sertaneja, aqui na sua rádio, Boa Nova FM, bom dia, Negão da Arapuca, bom dia, Dona Carmelinda, esposa do Negão, 16:00, saindo no ponteio da Violana, grande abraço, Juvan Barbosa, esposa do Dona Ana, super abraço, Lúdio Barbosa, lá no quarto plano, Dona Marlia, sua esposa, aquele abraço. Dona Maria também, esposa do Laudenor, lá da Cachorinha, sempre escutando nós, a todos vocês, Esmeralda, um abraço, um monte de gente, né? Marcolina da Vila Barros, marcou, aquele abraço, marcou, todos aí da comunidade São Vicente Palote, aí o Heleno da Chaco Caioás, também tem o Heleno Mota aqui da Vila Erundina 1, aquele abraço, o amigo Valdir, todo mundo, aquele abraço a todos vocês, muito obrigado pela sintonia. Meus tempos de... 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E aqui também está a Rádio Boa Nova, sempre no ar, levando uma comunicação a serviço da vida a mais feliz da cidade. Canta bonito pra nós do Duque da Van Pequitita. Dito Freitas, Amor e Paixão Rasqueado, em um rasqueado bom pra vocês. Pedro Bento e Zé da Estrada, o momento mais triste da vida. Lasqueira. Ah, coitado, né? Vamos lá. Moda boa quando são 6:05. Bom, meus modão.

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2: Sim, sou eu, 6 horas e 15 minutos, sou eu chegando e já dando tchau, porque vamos encerrar a Alvorada Sertaneja, porque daqui a pouquinho é o Santo Terço, Dona Maria já está por aqui chegando na Rádio Bonova, daqui a pouquinho nós estamos rezando o terço, tá bom? Muito obrigado a todos que estiveram aí acompanhando o Alvorada Sertaneja, continue na programação da Boa Nova FM, que é feito com muito carinho para você, tá bom? Muito obrigado mesmo. Dona Cícero, Wilson, Fátima, lá de Amambai, acompanhando pelo aplicativo daqui a pouquinho, aguardando o momento Santo Terço, daqui a pouco, tá bom, gente? Fiquem com Deus. Amanhã estaremos aqui, se Deus quiser. Encerra o programa de hoje, um forrozinho. Luiz Gonzaga, a volta da Asa Branca. Até amanhã, se Deus quiser, gente. Tchau, fui!
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1: Bom dia, queridos amados ouvintes da Rádio Boa Nova, que a paz de Jesus, o amor de Maria esteja entrando no seu lar, no seu coração, com toda a sua família, primeiramente agradecendo, louvando, bendizendo o santo nome do Senhor nosso Deus, por nos conceder a graça de mais um dia. Bom dia, Dona Maria.
2: Bom dia, Luciano e todos os rádios ouvintes.
1: Que assim possamos unidos em oração e levar os nossos pensamentos a Deus. Agradecer ao Senhor por mais este dia, glorificar seu santo nome. Apesar de todas as dificuldades, de todas as tribulações, de tudo que passamos ou vamos passar nesta vida, que nós possamos sempre agradecer a Deus. Clamar pela presença desse Espírito Santo, que vem restaurar, curar, libertar. Peça ao Espírito Santo neste momento. Visite, Espírito Santo, a minha casa. Visite a minha família. Toque no coração de cada um. Cura as feridas do corpo, da alma. Cura os corações ressentidos, magoados, feridos. Cura, Espírito Santo, os corações que sentem rancor. Cura as pessoas desanimadas, desamparadas. Cura, Espírito Santo, todos nós. Que às vezes o cansaço da vida, a fadiga, as dores, as lágrimas, quer atrapalhar a nossa caminhada. Vem, Espírito Santo, iluminar. Tocai os corações doloridos, pessoas sofrendo pela perca de seus entes queridos. Consolar a dor, enxugar as lágrimas. Ore por aqueles, Pai amado, que estão sofrendo, padecendo na enfermidade, não vê o fim de suas provações. Ore por cada irmão, cada irmã que vai estar unido em oração neste momento. Juntos clamamos e pedimos, vinde Espírito Santo, enchei os corações dos vossos fiéis e acendei neles o fogo do vosso amor. Enviai o vosso Espírito, e tudo será criado, e renovareis a face da terra. Oremos. Ó Deus, que instruíste os corações dos vossos fiéis com a luz do Espírito Santo, fazei que apreciemos retamente todas as coisas, segundo o mesmo Espírito, e gozemos sempre da sua consolação, por Cristo Senhor nosso. Amém.

E assim, confiando na presença desse Santo Espírito de Deus, iniciemos nosso momento de oração. Pelo sinal da Santa Cruz, livrai-nos Deus nosso Senhor dos nossos inimigos, em nome do Pai, do Filho e do Espírito Santo. Amém. Divino Jesus, nós oferecemos este terço que vamos rezar, contemplando os mistérios de nossa redenção. Concedei-nos por intercessão de Maria, vossa Mãe Santíssima, a quem

0: E dirigimos as virtudes necessárias para bem rezá-lo e a graça de ganharmos as indulgências dessa santa devoção. Particularmente oferecemos, em desagravo dos pecados cometidos contra o Sacratíssimo Coração de Jesus, Imaculado Coração de Maria. Rezemos pela paz do mundo, pela conversão de todos nós pecadores e por todas as almas. Creio em Deus Pai Todo-Poderoso, Criador do céu e da terra, e em Jesus Cristo, seu único Filho, nosso Senhor, que foi concebido pelo poder do Espírito Santo, nasceu da Virgem Maria, padeceu sob Pôncio Pilatos, foi crucificado, morto e sepultado, desceu à mansão dos mortos, ressuscitou o terceiro dia, subiu aos céus, está sentado à direita de Deus Pai Todo-Poderoso, onde há de vir julgar os vivos e os mortos. Creio no Espírito Santo, na Santa Igreja Católica, na comunhão dos santos, na remissão dos pecados, na ressurreição da carne, na vida eterna. Amém. Pai nosso que estás no céu, santificado seja o vosso nome. Venha a nós o vosso reino, seja feita a vossa vontade, assim na terra como no céu.
1: O pão nosso de cada dia nos dai hoje, perdoai as nossas ofensas, assim como nós perdoamos a quem nos tem ofendido, e não deixeis cair em tentação, mas livrai-nos do mal.
0: Ave Maria, cheia de graça, o Senhor é convosco, bendita sois vós entre as mulheres, e bendito é o fruto do vosso ventre, Jesus.
1: Santa Maria, Mãe de Deus, rogai por nós, pecadores, agora e na hora da nossa morte. Amém.
0: Ave Maria, cheia de graça, o Senhor é convosco. Bendita sois vós entre as mulheres, e bendito é o fruto do vosso ventre, Jesus.
1: Santa Maria, Mãe de Deus, rogai por nós, pecadores, agora e na hora da nossa morte. Amém.
0: Ave Maria, cheia de graça, o Senhor é convosco. Bendita sois vós entre as mulheres, bendito é o fruto do vosso ventre, Jesus.
1: Santa Maria, Mãe de Deus, rogai por nós, pecadores, agora e na hora da nossa morte. Amém.
0: Glória ao Pai, ao Filho e ao Espírito Santo.
1: Como era no princípio, agora e sempre. Amém.
0: Ó meu Jesus,
1: perdoai-me, livrai do fogo do inferno, levai as almas todas para o céu e socorrei principalmente as que mais precisar da vossa misericórdia.
0: São João Batista,
1: rogai por nós.
0: Nossa Senhora Aparecida,
1: rogai por nós.
0: Sagrado Coração de Jesus,
1: nós temos confiança em vós.
0: E juntos, amados, rezemos pelo nosso Brasil, rezemos pelos nossos governantes, rezemos por toda a nossa igreja, nosso Papa Leão, nosso Bispo Dom Henrique, os bispos do mundo inteiro, pelo nosso pároco, Padre Alex, pelo Padre Beto, por todos os diáconos, sacerdotes, seminaristas, religiosos, religiosas, leigos e leigas, todos os movimentos pastorais da nossa igreja. Rezemos pelas pessoas que estão nos hospitais, acamadas em casa, pessoas que estão desempregadas, pessoas que estão nos asilos, orfanato, nos presídios, nas ruas, nos hospitais, para que Deus abençoe os médicos, enfermeiros, os agentes de saúde, os cuidadores de doentes. Coloque oração também à Rádio Boa Nova, com todas as pessoas que estão à frente desse trabalho, toda a direção, todos os voluntários, associados, empresas colaboradoras. Que Deus abençoe a todos. Coloque a minha vida, meu trabalho, minha saúde. Pela saúde da minha mãe, que sempre Deus esteja com as mãos sobre ela, abençoando toda a minha família, na minha casa, os outros que estão nos seus lares, que Deus abençoe todos os meus familiares, pelas almas de todos aqueles que foram da minha família. Coloque oração também pelas almas de todos aqueles que passaram aqui pela Rádio Boa Nova, Marcão, o seu Dair José, seu João Domingos, que encontre o descanso eterno. Zelinda da Sitioca, reza conosco, por nós, pela sua família. Deunilde de Cláudia, Mato Grosso, acompanhando pelo aplicativo. Gratidão, meu Pai, por iniciar mais um dia. Que seja tudo por tua honra e glória. Deus abençoe Deunilde, seu Pedro, todos aí de Cláudia, Mato Grosso. Ivanete Lúcia, de Novo Horizonte do Sul, também acompanhando pelo aplicativo. Bom dia, Ivanete, que Deus abençoe você e toda a sua família. Adelaide do Clima, que está rezando conosco. Bom dia, Paz Jesus, seja com todos nós, com você, Adelaide, sua mãe, todos os seus familiares, todos aí do Jardim Clímax. Samuel Bernardo também já acompanhando. Deus abençoe nosso dia. Deus abençoe você, Samuel, e todos os seus familiares. A Fátima Gomes de Amambai acompanhando também pelo aplicativo. Deus abençoe Fátima, sua família, seu pai, todos os seus familiares. Deus abençoe grandemente. Dona Iracê, seu Wilson do Parque Alvorada. Deus abençoe. Dona Carmelinda, esposa do Negão Darapu, Jardim Itália. Também no Jardim Itália, seu Djalma, toda a sua família. Laudenor, esposa Dona Maria, toda a família da Vila Cachoeirinha. Esmeralda do Quarto Plano, Claudete, Aldete. Dona Daz, irmã do Esmeralda, que reza conosco, que deu água boa. A Tânia, irmã da Leane, com toda a sua família. Deus abençoe grandemente. O Yara Fink, seu Ladi, Dona Amélia, filho Otávio Augusto, que Deus abençoe. Campo Grande acompanha pelo aplicativo Dalva Costa, do Imigrante. Aqui em Dourados, a mamãe da Dalva, Maria de Lourdes, sua saúde, Paulinho Costa, Dirce Costa, seu Antônio e Dona Armínia, que é W5, Juliano, Gabriel, o Guilherme, toda a família. Silvio Rives e Carlos Gida, que do Agua em oração conosco. Romualda, lá do Parque Nova Dourados, os filhos Leandrinho e Eliepson, da família. O Edson Branco, do Benega Quarto Plano, toda a sua família, que Deus abençoe grandemente. Também Dona Terezinha Branço, José, a Edna, todos os dias rezando conosco. Seu Durvilho, a Dona Rita, que Deus abençoe grandemente. Dona Maria também tem as suas intenções.
1: Eu quero agradecer a Deus por mais esse momento que eu estou aqui para rezar. E que Deus derrame suas bênçãos sobre cada um de nós aqui presente dessa rádio também que trabalha. E Senhor também possa abençoar, derramando as bênçãos sobre a minha família, o esposo, meu esposo que está em casa, também vai rezar conosco. E por cada um dos meus filhos, por a Rosângela também, por a Neuzinha, a Liana, a Ângela, a Maria, o Jeová, eu quero rezar por ele, por meus 5 filhos, meus netos, bisnetos, meus irmãos, cada um dos meus irmãos, Senhor Jesus, também possa estar derramando as bênçãos sobre eles, meus cunhados, ex-cunhados, meus sobrinhos, meus primos. Também para o meu afilhado, que é o Gabriel, outros afilhados que eu tenho também, uns que estão longe, que eu não sei nem onde anda, o Senhor sabe. O Senhor derrama muitas bênçãos sobre eles. A Luzia também, que é minha afilhada de representação. E também por todos meus vizinhos, principalmente aqueles que mais precisam, necessitados de oração. E também por outras iluminações religiosas, que era católico, passou também para ser outra religião. E também por a Thalita, por a minha amiga Maria José, minha xará, por a irmã dela também, a Josefa. E por todos que estão rezando conosco, que Deus abençoe e derra muitas bênçãos sobre cada um, principalmente para aquele meu cunhado lá no norte, que está acamado, Senhor Jesus. Que olhe também por a minha sobrinha também, que dê muita força e paciência para ela, Senhor Jesus, ilumine eles. Amém?
0: Amém. Coloco também o amigo Avelino Neto, neto lá da Neto Carlos, com toda a sua família, João Serralheiro, Dona Lourdes, meu amigo Cleiton Carvalho, recuperação à sua saúde, Cleiton, Deus te abençoe grandemente, toda a sua família, seus Vado Júlia, Dona Inês, Maria Sotolânio, Mauro, toda a família. Coloque a saúde dos nossos irmãos, que sempre estão lutando contra a enfermidade. Valdeir Sanches, da Comunidade Nossa Senhora de Luz, Marlene Guimarães do Parque dos Coqueiros, professor José Sanches, a Fátima, Dona Alícia de Rio Brilhante, da Rua Rio Brilhante, Dona Irene também, Dona Dirce, da Rua 20 de Dezembro, pela saúde da Elza Paulino, da W12, Dona Antônia Garcia, Deus abençoe Dona Antônia e toda a família, Dona Maria Rosa, dos Carmartins, a Tamires, o Márcio, que Deus abençoe a todos. Gilvan Barbosa, rezando conosco, esposa da Ana Ana, Deus abençoe Gilvan, sua missão, seu trabalho, grandemente. Também Dona Maria Belarmino, Jeová Belarmino, que Deus abençoe os nossos irmãos, que sempre estão unidos em oração, a linda da W8, a Marli, o Matias, o José, esposa da Marli, a Marilene, o Xavier, que Deus abençoando todos os nossos irmãos, Lourival Batata, aqui da Rua Rio Brilhante, seu João Bolso, da W5, toda a família. Dona Tereza, da W5, pela saúde da Dona Nena, seu Raimundo. Que o Senhor vá acolhendo cada pedido. Nossa Senhora, leve até Jesus, ao coração do seu filho, os nossos clamores, os nossos pedidos, os nossos louvores e agradecimento, contemplando e rezando o primeiro mistério.

0: Também rezando conosco a Cida Guiar, que coloca em oração seu pai Severino e a Fátima lá em Amambai, e todos da família. Deus abençoe Cida, você, o Lauro, todos os seus familiares sejam colocados no coração de Jesus pela intercessão de Maria.
1: Pai nosso que estás no céu, santificado seja vosso nome. Venha a nós o vosso reino, seja feita a vossa vontade, assim na terra como no céu.
0: O pão nosso de cada dia nos dai hoje, perdoai as nossas ofensas, assim como nós perdoamos a quem nos tem ofendido. E não nos deixeis cair em tentação, mas livrai-nos do mal. Amém.
1: Ave Maria, cheia de graça, o Senhor é convosco. Bendita sois vós entre as mulheres. Bendito é o fruto do vosso ventre, Jesus.
0: Santa Maria, Mãe de Deus, rogai por nós, pecadores, agora e na hora da nossa morte. Amém.
1: Ave Maria, cheia de graça, o Senhor é convosco. Bendita sois vós entre as mulheres. Bendito é o fruto do vosso ventre, Jesus.
0: Santa Maria, Mãe de Deus, rogai por nós, pecadores, agora e na hora da nossa morte. Amém.
1: Ave Maria, cheia de graça, o Senhor é convosco. Bendita sois vós entre as mulheres. Bendito é o fruto do vosso ventre, Jesus.
0: Santa Maria, Mãe de Deus, rogai por nós, pecadores, agora e na hora da nossa morte. Amém.
1: Ave Maria, cheia de graça, o Senhor é convosco. Bendita sois vós entre as mulheres. Bendito é o fruto do vosso ventre, Jesus.
0: Santa Maria, Mãe de Deus, rogai por nós, pecadores, agora e na hora da nossa morte. Amém.
1: Ave Maria, cheia de graça, o Senhor é convosco. Bendita sois vós entre as mulheres. Bendito é o fruto do vosso ventre, Jesus.
0: Santa Maria, Mãe de Deus, rogai por nós, pecadores, agora e na hora da nossa morte. Amém.
1: Ave Maria, cheia de graça, o Senhor é convosco. Bendita sois vós entre as mulheres. Bendito é o fruto do vosso ventre, Jesus.
0: Santa Maria, Mãe de Deus, rogai por nós, pecadores, agora e na hora da nossa morte. Amém.
1: Ave Maria, cheia de graça, o Senhor é convosco. Bendita sois vós entre as mulheres. Bendito é o fruto do vosso ventre, Jesus.
0: Santa Maria, Mãe de Deus, rogai por nós, pecadores, agora e na hora da nossa morte. Amém.
1: Ave Maria, cheia de graça, o Senhor é convosco. Bendita sois vós entre as mulheres. Bendito é o fruto do vosso ventre, Jesus.
0: Santa Maria, Mãe de Deus, rogai por nós, pecadores, agora e na hora da nossa morte. Amém.
1: Ave Maria, cheia de graça, o Senhor é convosco. Bendita sois vós entre as mulheres. Bendito é o fruto do vosso ventre, Jesus.
0: Santa Maria, Mãe de Deus, rogai por nós, pecadores, agora e na hora da nossa morte. Amém.
1: Ave Maria, cheia de graça, o Senhor é convosco. Bendita sois vós entre as mulheres, bendito é o fruto do vosso ventre, Jesus.
0: Santa Maria, Mãe de Deus, rogai por nós, pecadores, agora e na hora da nossa morte. Amém.
1: Glória ao Pai, ao Filho, ao Espírito Santo.
0: Como era no princípio, agora e sempre. Amém.
1: Ó meu Jesus.
0: Perdoai-nos, livrai-nos do fogo do inferno, levai as almas todas para o céu e socorrei principalmente as que mais precisarem da vossa misericórdia. Nossa Senhora, Rainha dos Apóstolos,
1: rogai por nós.
0: Santa Edivirgens,
1: rogai por nós.
0: Santo Elias,
1: rogai por nós.
0: Sagrado Coração de Jesus,
1: nós temos confiança em vós.
0: Está rezando conosco a Marlene Castanheira, que ela diz que Deus abençoe muitas bênçãos sobre os projetos de sua filha Luana. Que Deus abençoe a todos nós. Obrigado, Marlene. Que Deus abençoe e proteja sempre você, a sua filha Luana e toda a sua família. E assim nós vamos contemplar e rezar o segundo mistério.

0: colocar também nesse Santo Terço a Zefinha, sua família, toda a sua família, ainda que sofre a dor de aperto de seu filho querido, que Deus conforte o coração, Zefinha, toda a sua família, também Dona Alice, Reginaldo, que da W7 que reza conosco, que Deus abençoe a todos. Pai nosso que estais no céu, santificado seja o vosso nome. Venha a nós o vosso reino, seja feita a vossa vontade, assim na terra como no céu.
1: Pão nosso de cada dia nos dai hoje, perdoai as nossas ofensas, assim como nós perdoamos a quem nos tem ofendido, e não deixeis cair em tentação, mas livrai-nos do mal.
0: Ave Maria, cheia de graça, o Senhor é convosco, bendita sois vós entre as mulheres, bendito é o fruto do vosso ventre, Jesus.
1: Santa Maria, Mãe de Deus, rogai por nós, pecadores, agora e na hora da nossa morte. Amém.
0: Ave Maria, cheia de graça, o Senhor é convosco, bendita sois vós entre as mulheres, e bendito é o fruto do vosso ventre, Jesus.
1: Santa Maria, Mãe de Deus, rogai por nós, pecadores, agora e na hora da nossa morte. Amém.
0: Ave Maria, cheia de graça, o Senhor é convosco, bendita sois vós entre as mulheres, e bendito é o fruto do vosso ventre, Jesus.
1: Santa Maria, Mãe de Deus, rogai por nós, pecadores, agora e na hora da nossa morte. Amém.
0: Ave Maria, cheia de graça, o Senhor é convosco. Bendita sois vós entre as mulheres, bendito é o fruto do vosso ventre, Jesus.
1: Santa Maria, Mãe de Deus, rogai por nós, pecadores, agora e na hora da nossa morte. Amém.
0: Ave Maria, cheia de graça, o Senhor é convosco. Bendita sois vós entre as mulheres, e bendito é o fruto do vosso ventre, Jesus.
1: Santa Maria, Mãe de Deus, rogai por nós, pecadores, agora e na hora da nossa morte. Amém.
0: Ave Maria, cheia de graça, o Senhor é convosco. Bendita sois vós entre as mulheres, e bendito é o fruto do vosso ventre, Jesus.
1: Santa Maria, Mãe de Deus, rogai por nós, pecadores, agora e na hora da nossa morte. Amém.
0: Ave Maria, cheia de graça, o Senhor é convosco. Bendita sois vós entre as mulheres, e bendito é o fruto do vosso ventre, Jesus.
1: Santa Maria, Mãe de Deus, rogai por nós, pecadores, agora e na hora da nossa morte. Amém.
0: Ave Maria, cheia de graça, o Senhor é convosco. Bendita sois vós entre as mulheres, e bendito é o fruto do vosso ventre, Jesus.
1: Santa Maria, Mãe de Deus, rogai por nós, pecadores, agora e na hora da nossa morte. Amém.
0: Ave Maria, cheia de graça, o Senhor é convosco. Bendita sois vós entre as mulheres, e bendito é o fruto do vosso ventre, Jesus.
1: Santa Maria, Mãe de Deus, rogai por nós, pecadores, agora e na hora da nossa morte. Amém.
0: Ave Maria, cheia de graça, o Senhor é convosco. Bendita sois vós entre as mulheres, e bendito é o fruto do vosso ventre, Jesus.
1: Santa Maria, Mãe de Deus, rogai por nós, pecadores, agora e na hora da nossa morte. Amém.
0: Glória ao Pai, ao Filho e ao Espírito Santo.
1: Como era no princípio, agora e sempre. Amém.
0: Ó meu Jesus,
1: perdoai-me, livrai do fogo do inferno, levai as almas todas para o céu e socorrei, principalmente as que mais precisar da vossa misericórdia.
0: Nossa Senhora do Carmo,
1: rogai por nós.
0: São Pedro,
1: rogai por nós.
0: Santa Teresinha,
1: rogai por nós.
0: Sagrado Coração de Jesus,
1: nós temos confiança em vós.
0: Acompanhando o terço, rezando conosco, Danilo, que doga boa. Deus abençoe, Danilo, grandemente você e toda a sua família. Miriam Cleia, rezando conosco, esposa do Dr. Olavo. Toda a família, todos os legionários, legionários de Maria, que Deus abençoe a todos. Lá no Jardim Flórida também, o Luizinho rezando conosco, a esposa Eliane, também o Zezinho, a Marlúcia, o Tiaguinho, todos da família, todos esses homens do bom Jesus. Que Deus abençoe grandemente. E assim vamos contemplar e rezar o terceiro mistério.

0: Pai nosso que estais no céu, santificado seja vosso nome. Venha a nós o vosso reino, seja feita a vossa vontade, assim na terra como no céu.
1: O pão nosso de cada dia nos dai hoje. Perdoai as nossas ofensas, assim como nós perdoamos a quem nos tem ofendido. E não nos deixeis cair em tentação, mas livrai-nos do mal. Amém.
0: Ave Maria, cheia de graça, o Senhor é convosco. Bendita sois vós entre as mulheres. Bendito é o fruto do vosso ventre, Jesus.
1: Santa Maria, Mãe de Deus, rogai por nós, pecadores, agora e na hora da nossa morte. Amém.
0: Ave Maria, cheia de graça, o Senhor é convosco. Bendita sois vós entre as mulheres. Bendito é o fruto do vosso ventre, Jesus.
1: Santa Maria, Mãe de Deus, rogai por nós, pecadores, agora e na hora da nossa morte. Amém.
0: Ave Maria, cheia de graça, o Senhor é convosco. Bendita sois vós entre as mulheres, bendito é o fruto do vosso ventre, Jesus.
1: Santa Maria, Mãe de Deus, rogai por nós, pecadores, agora e na hora da nossa morte. Amém.
0: Ave Maria, cheia de graça, o Senhor é convosco. Bendita sois vós entre as mulheres, bendito é o fruto do vosso ventre, Jesus.
1: Santa Maria, Mãe de Deus, rogai por nós, pecadores, agora e na hora da nossa morte. Amém.
0: Ave Maria, cheia de graça, o Senhor é convosco. Bendita sois vós entre as mulheres, bendito é o fruto do vosso ventre, Jesus.
1: Santa Maria, Mãe de Deus, rogai por nós, pecadores, agora e na hora da nossa morte. Amém.
0: Ave Maria, cheia de graça, o Senhor é convosco. Bendita sois vós entre as mulheres, bendito é o fruto do vosso ventre, Jesus.
1: Santa Maria, Mãe de Deus, rogai por nós, pecadores, agora e na hora da nossa morte. Amém.
0: Ave Maria, cheia de graça, o Senhor é convosco. Bendita sois vós entre as mulheres, bendito é o fruto do vosso ventre, Jesus.
1: Santa Maria, Mãe de Deus, rogai por nós, pecadores, agora e na hora da nossa morte. Amém.
0: Ave Maria, cheia de graça, o Senhor é convosco. Bendita sois vós entre as mulheres, bendito é o fruto do vosso ventre, Jesus.
1: Santa Maria, Mãe de Deus, rogai por nós, pecadores, agora e na hora da nossa morte. Amém.
0: Ave Maria, cheia de graça, o Senhor é convosco. Bendita sois vós entre as mulheres, bendito é o fruto do vosso ventre, Jesus.
1: Santa Maria, Mãe de Deus, rogai por nós, pecadores, agora e na hora da nossa morte. Amém.
0: Ave Maria, cheia de graça, o Senhor é convosco. Bendita sois vós entre as mulheres, bendito é o fruto do vosso ventre, Jesus.
1: Santa Maria, Mãe de Deus, rogai por nós, pecadores, agora e na hora da nossa morte. Amém.
0: Glória ao Pai, ao Filho, ao Espírito Santo,
1: como era no princípio, agora e sempre. Amém.
0: Ó meu Jesus,
1: perdoai-nos, livrai-nos do fogo do inferno, levai as almas todas para o céu e socorrei principalmente as que mais precisarem da vossa misericórdia. Nossa Senhora de Fátima,
0: rogai por nós.
1: São Francisco,
0: rogai por nós.
1: São Carlos,
0: rogai por nós.
1: Santo André,
0: rogai por nós.
1: Sagrado Coração de Jesus,
0: nós temos confiança em vós.
1: A Iracilda do Jardim Santo André está rezando conosco em oração pelos doentes da família. Reza pelas almas dos seus irmãos Zenil, Zadir, seu pai Gregório, sua sogra Santuza, para o Nelson Dominguinhos, que amanhã faz 7 dias de falecimento. Por todos os vizinhos, por doentes e por nós da rádio. Que Deus abençoe, Iracilda, você e toda a sua família. Contemplamos e rezemos o quarto mistério.
2: E no quarto mistério da luz, contemplaremos com Maria e Jesus a transfiguração.

0: Juraci também rezando conosco, oferecendo o terço para toda a sua família. Deus abençoe Juraci, você e todos os seus familiares. Pai nosso que estais no céu, santificado seja o vosso nome. Venha a nós o vosso reino, seja feita a vossa vontade, assim na terra como no céu.
1: O pão nosso de cada dia nos dai hoje, perdoai as nossas ofensas, assim como nós perdoamos a quem nos tem ofendido, e não deixeis cair em tentação, mas livrai-nos do mal.
0: Ave Maria, cheia de graça, o Senhor é convosco, bendita sois vós entre as mulheres, e bendito é o fruto do vosso ventre, Jesus.
1: Santa Maria, Mãe de Deus, rogai por nós, pecadores, agora e na hora da nossa morte. Amém.
0: Ave Maria, cheia de graça, o Senhor é convosco, bendita sois vós entre as mulheres, e bendito é o fruto do vosso ventre, Jesus.
1: Santa Maria, Mãe de Deus, rogai por nós, pecadores, agora e na hora da nossa morte. Amém.
0: Ave Maria, cheia de graça, o Senhor é convosco, bendita sois vós entre as mulheres, e bendito é o fruto do vosso ventre, Jesus.
1: Santa Maria, Mãe de Deus, rogai por nós, pecadores, agora e na hora da nossa morte. Amém.
0: Ave Maria, cheia de graça, o Senhor é convosco, bendita sois vós entre as mulheres, e bendito é o fruto do vosso ventre, Jesus.
1: Santa Maria, Mãe de Deus, rogai por nós, pecadores, agora e na hora da nossa morte. Amém.
0: Ave Maria, cheia de graça, o Senhor é convosco, bendita sois vós entre as mulheres, e bendito é o fruto do vosso ventre, Jesus.
1: Santa Maria, Mãe de Deus, rogai por nós, pecadores, agora e na hora da nossa morte. Amém.
0: Ave Maria, cheia de graça, o Senhor é convosco, bendita sois vós entre as mulheres, e bendito é o fruto do vosso ventre, Jesus.
1: Santa Maria, Mãe de Deus, rogai por nós, pecadores, agora e na hora da nossa morte. Amém.
0: Ave Maria, cheia de graça, o Senhor é convosco, bendita sois vós entre as mulheres, e bendito é o fruto do vosso ventre, Jesus.
1: Santa Maria, Mãe de Deus, rogai por nós, pecadores, agora e na hora da nossa morte. Amém.
0: Ave Maria, cheia de graça, o Senhor é convosco, bendita sois vós entre as mulheres, bendito é o fruto do vosso ventre, Jesus.
1: Santa Maria, Mãe de Deus, rogai por nós, pecadores, agora e na hora da nossa morte. Amém.
0: Ave Maria, cheia de graça, o Senhor é convosco, bendita sois vós entre as mulheres, e bendito é o fruto do vosso ventre, Jesus.
1: Santa Maria, Mãe de Deus, rogai por nós, pecadores, agora e na hora da nossa morte. Amém.
0: Ave Maria, cheia de graça, o Senhor é convosco, bendita sois vós entre as mulheres, e bendito é o fruto do vosso ventre, Jesus.
1: Santa Maria, Mãe de Deus, rogai por nós, pecadores, agora e na hora da nossa morte. Amém.
0: Glória ao Pai, ao Filho e ao Espírito Santo.
1: Como era no princípio, agora e sempre. Amém.
0: Ó meu Jesus,
1: perdoai-me, livrai do fogo do inferno, levai as almas todas para o céu e socorrei, principalmente as que mais precisar da vossa misericórdia.
0: Senhor bom Jesus,
1: rogai por nós.
0: São José Operário,
1: rogai por nós.
0: Imaculada Conceição,
1: rogai por nós.
0: Sagrado Coração de Jesus,
1: nós temos confiança em vós.
0: E este quinto mistério, para todos estão unidos em oração, por aqueles que estão sendo colocados em oração, com confiança na intercessão de Maria. Pedimos a Jesus que derrame sobre todas nós as nossas bênçãos e graças e cure-nos de todos os males do corpo e da alma. Contemplamos e rezemos o quinto mistério.

0: quinto mistério, eu quero colocar a viagem da Dona Alice, que ela vai viajar hoje. Que Deus possa estar derramando muitas bênçãos sobre eles, motorista, todos que vão viajar junto com ela. Pai nosso que estais no céu, santificado seja vosso nome. Venha a nós o vosso reino, seja feita a vossa vontade, assim na terra como no céu.
1: O pão nosso de cada dia nos dai hoje, perdoai as nossas ofensas, assim como nós perdoamos a quem nos tem ofendido. E não nos deixeis cair em tentação, mas livrai-nos do mal. Amém.
0: Ave Maria, cheia de graça, o Senhor é convosco. Bendita sois vós entre as mulheres. Bendito é o fruto do vosso ventre, Jesus.
1: Santa Maria, Mãe de Deus, rogai por nós, pecadores, agora e na hora da nossa morte. Amém.
0: Ave Maria, cheia de graça, o Senhor é convosco. Bendita sois vós entre as mulheres. Bendito é o fruto do vosso ventre, Jesus.
1: Santa Maria, Mãe de Deus, rogai por nós, pecadores, agora e na hora da nossa morte. Amém.
0: Ave Maria, cheia de graça, o Senhor é convosco. Bendita sois vós entre as mulheres. Bendito é o fruto do vosso ventre, Jesus.
1: Santa Maria, Mãe de Deus, rogai por nós, pecadores, agora e na hora da nossa morte. Amém.
0: Ave Maria, cheia de graça, o Senhor é convosco. Bendita sois vós entre as mulheres. Bendito é o fruto do vosso ventre, Jesus.
1: Santa Maria, Mãe de Deus, rogai por nós, pecadores, agora e na hora da nossa morte. Amém.
0: Ave Maria, cheia de graça, o Senhor é convosco. Bendita sois vós entre as mulheres. Bendito é o fruto do vosso ventre, Jesus.
1: Santa Maria, Mãe de Deus, rogai por nós, pecadores, agora e na hora da nossa morte. Amém.
0: Ave Maria, cheia de graça, o Senhor é convosco. Bendita sois vós entre as mulheres. Bendito é o fruto do vosso ventre, Jesus.
1: Santa Maria, Mãe de Deus, rogai por nós, pecadores, agora e na hora da nossa morte. Amém.
0: Ave Maria, cheia de graça, o Senhor é convosco. Bendita sois vós entre as mulheres. Bendito é o fruto do vosso ventre, Jesus.
1: Santa Maria, Mãe de Deus, rogai por nós, pecadores, agora e na hora da nossa morte. Amém.
0: Ave Maria, cheia de graça, o Senhor é convosco. Bendita sois vós entre as mulheres. Bendito é o fruto do vosso ventre, Jesus.
1: Santa Maria, Mãe de Deus, rogai por nós, pecadores, agora e na hora da nossa morte. Amém.
0: Ave Maria, cheia de graça, o Senhor é convosco. Bendita sois vós entre as mulheres. Bendito é o fruto do vosso ventre, Jesus.
1: Santa Maria, Mãe de Deus, rogai por nós, pecadores, agora e na hora da nossa morte. Amém.
0: Ave Maria, cheia de graça, o Senhor é convosco. Bendita sois vós entre as mulheres. Bendito é o fruto do vosso ventre, Jesus.
1: Santa Maria, Mãe de Deus, rogai por nós, pecadores, agora e na hora da nossa morte. Amém.
0: Glória ao Pai, ao Filho e ao Espírito Santo.
1: Como era no princípio, agora e sempre. Amém.
0: Ó meu Jesus,
1: perdoai-nos, livrai-nos do fogo do inferno, levai as almas todas para o céu e socorrei principalmente as que mais precisarem da vossa misericórdia. Ó Maria concebida sem pecado,
0: rogai por nós que recorremos a vós.
1: Sagrado coração de Jesus,
0: nós temos confiança em vós.
1: Jesus, manso e humilde de coração,
0: fazei o nosso coração semelhante ao vosso.
1: Agradecimento, infinitas graças os damos, soberana rainha, pelos benefícios que todos os dias recebemos de vossas mãos liberais. Dignai-vos agora e para sempre, tomai debaixo o vosso poderoso amparo, e para mais vos obrigar, vos saudamos com a salve, rainha. Salve, rainha, mãe da misericórdia, vida, doçura e esperança nossa salve. A vós bradamos, degredados filhos de Eva, a vós suspirando, gemendo, chorando neste vale de lágrimas, eia, pois, advogada nossa, estes vossos olhos misericordiosos nos volvei, e depois deste desterro, mostrai-nos Jesus, bendito é o fruto do vosso ventre. Ó clemente, ó piedosa, ó doce sempre Virgem Maria, rogai por nós, Santa Mãe de Deus,
0: para que sejamos dignos das promessas de Cristo. Amém.
1: Santo anjo do Senhor, meu zeloso e guardador, se a ti me confiou a piedade divina, sempre me rege, me guarde, me governe, me ilumine. Amém. Levanta-se, Deus, pela intercessão da bem-aventurada Virgem Maria, São Miguel Arcanjo e todas as milícias celestes, que sejam dispersos seus inimigos e fuja de vossa face todos que vos odeiam. Em nome do Pai, do Filho e do Espírito Santo. Amém. Louvado seja nosso Senhor Jesus Cristo.
0: Para sempre seja louvado sua Mãe Maria Santíssima também.
1: Amém. Olha aí, recadinho importante. Pirão beneficente em prol do tratamento da saúde da senhora Clarice Silva de Almeida. Será dia 12, neste próximo domingo, servido das 10 às 13 horas aqui na paróquia São João Batista. Convites à venda com os membros dos Vicentinos e também você pode adquirir na paróquia, na secretaria da paróquia São João Batista. Então todos colaborem por esta causa, que Deus abençoe a todos. Obrigado, Ana Maria, pela participação. Tenha com toda a sua família um abençoado dia.
0: Eu que agradeço também, Luciano, também, por mais esse dia que Deus derrama muitas bênçãos sobre cada um de nós, por você, por Antônio Carlos, por o Amauro Júnior e por todos que rezaram conosco. Amém?
1: Amém. Não desligue seu rádio. Vem Antônio Carlos com Amanhã Show. Que todos nós possamos ter esse dia abençoado, sempre na presença do Senhor Jesus.

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7:08, 7:08, bom dia! Bom dia com todo carinho, bom dia com esperança e fé. Bom dia para você que nos acompanha todas as manhãs na Rádio Boa Nova FM 87,9, www.boanova87.fm.br. Hoje é quinta-feira, gente, dia 9 de julho de 2026. Parabéns aos aniversariantes de hoje. Muita paz, muita luz, que Deus abençoe aí aos aniversariantes desta quinta-feira. Manhã Show comigo, Antônio Carlos Ruiz, com Luciano, a direção do amigão Alcides. A você, minha amiga, meu amigo de todas as manhãs, uma ótima quinta-feira, um excelente dia, que Deus nos abençoe imensamente.

Toda conquista na vida depende da nossa disposição, do nosso empenho, da nossa persistência. Quando você quer alguma coisa, quando deseja de verdade, tem que correr atrás. E por mais difícil que seja de alcançar, desistir nunca pode ser opção. Que você tenha um dia maravilhoso. Um dia sem desistir dos seus planos, mesmo os seus sonhos mais simples, não importa o tamanho do seu sonho, desde que você não desista dele, desde que você siga adiante, desde que você não desista da vida, desde que você não desista de você. Porque Deus não desiste de nenhum de nós. A você, minha amiga, meu amigo de todas as manhãs, uma ótima, uma excelente quinta-feira, que Deus os abençoe grandemente.

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1: 7:14, 7:14, bom dia, com todo carinho, esperança e fé. Manhã show comigo, Antônio Carlos Ruiz, para Musical. 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
1: No site Climatempo, a previsão para os próximos dias em Dourados, 15 graus neste momento. Previsão para hoje, mínima de 15, máxima de 27, probabilidade de chuva zero. Previsão para sexta-feira, mínima de 16, máxima de 29, probabilidade de chuva zero. Previsão para sábado, mínima de 18, máxima de 30, probabilidade de chuva zero. Previsão para domingo, mínima de 18, máxima de 19, probabilidade de chuva 70%, volume estimado 10 milímetros. Previsão para segunda-feira, mínima de 14, máxima de 21, probabilidade de chuva zero. Previsão do tempo no site Climatempo para Musical. 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Eu quero, logo no começo do programa, abordar um assunto aqui que me deixa a pensar, sabe? Se bem que a gente precisa pensar sempre. Eu vou dar notícia, depois eu vou comentar. A secretária municipal de administração, Thaís Diniz, publica em edição especial suplementar do Diário Oficial de terça-feira a Resolução 071-2026, em que determina instauração de um processo administrativo disciplinar para apurar denúncias quanto à conduta da servidora Ana Paula Benites Fernandes, atualmente diretora reeleita da escola professor Luiz Antônio Álvares Gonçalves, cargo que desempenha concomitadamente com a função de vereadora eleita pelo Republicanos em outubro de 2024. Embora as funções de Ana Paula dentro da Câmara sejam perfeitamente compatíveis entre si, as polêmicas e contestações jurídicas reais enfrentadas pela parlamentar continuam girando em torno do acúmulo entre o mandato de vereadora e suas funções na rede municipal de ensino. A Constituição Federal permite, no inciso 3º do artigo 38, que um servidor público seja vereador e continue exercendo seu cargo de origem, no caso dela, como professora, desde que haja estrita contabilidade de horários. Já denunciada por essa situação, que poderia gerar divergência, a vereadora foi considerada apta ao exercício das atividades paralelas, conforme entendimento do Ministério Público Estadual ao ser convocado no ano passado, com denúncias que chegaram à Câmara, alegando que a jornada dela seria incompatível com a dedicação integral exigida para a função de diretora de escola municipal. A promotoria arquivou o caso em março deste ano. E aí, gente, eu acho o seguinte, falar um pouquinho, não sou advogado da vereadora Ana Paula, a conheço desde criança, é uma batalhadora, uma mulher guerreira, que veio lá de baixo, conquistando espaço, dia a dia, momento a momento. E de repente, quando você conquista, algumas pessoas não aceitam, não compreendem, e aí começam a perturbar. Não só a vereadora Ana Paula está enfrentando esse problema. O vereador Dalto acabou de passar por essa problemática. A própria vereadora Ana Paula, a vereadora Isa Marcondes. E isso parte, na grande maioria das vezes, de pessoas que foram candidatos e não se elegeram. Infelizmente, é dessa forma. Existe um preconceito enorme. Pela redação da notícia, isso partiu da assessoria da Prefeitura Municipal de Dourados, que, aliás, tem a competência do meu amigo e irmão Marcos Santos, a própria matéria ela já esclarece e ela já diz que a vereadora está apta para o cargo. Mas o processo administrativo... é preciso ser aberto, é necessário ser aberto, porque alguém instigou, alguém pediu, alguém denunciou. Nós precisamos voltar um pouco ao tempo. A minha amiga do coração, vereadora Margarida Geiger, era professora e diretora da escola Daniel Berg, e foi vereadora, foi presidente da Câmara. O vereador Olavo Sul, mais recentemente, guarda municipal. E vereador... o inspetor Cabral, vereador agora, vice-presidente da Câmara, guarda municipal e vereador. Então, eu fico tranquilo. Quando eu vi a matéria, eu falei, deve ser algo equivocado. Então, quando eu li a matéria, eu fiquei mais tranquilo, porque o próprio município, ele dá todas as respostas que se procura. O Ministério Público diz que é compatível, inclusive o Ministério Público Estadual. Então, às vezes, olha, eu tenho uma história de dificuldades. Um dia eu conto aqui, sabe, eu tenho colocado alguma coisa nos meus livros e algumas pessoas não aceitam. Eu fui apresentador de televisão por mais de 30 anos. Eu narrei futebol por mais de 30 anos. Eu sou comunicador há mais de 40 anos. Sou mestre de cerimônia da Câmara Municipal há mais de 20 anos, sem ser concursado. Lancei 4 livros, algumas canções. E eu vim lá de baixo. Sabe? Eu sei o que é espírito de luta, eu sei o que é dedicação. Quando eu entrei na Rádio Clube de Dourados, eu limpava chão. Não tem vergonha, não. Estava com 20 anos. Espírito de luta, eu sei o que é dedicação. Quando eu entrei na Rádio Clube de Dourados, eu limpava chão. Não tem vergonha, não.

O Dia dos Pais deve movimentar 26 milhões e meio, considerando os gastos das famílias com presentes e comemorações em dourados. Este volume é 30,54% maior que o giro provocado no ano passado. Os dados são da pesquisa de intenção de consumo para o Dia dos Pais, divulgada pelo Instituto de Pesquisas da Fecomércio, em parceria com o Sebrae MS. O levantamento é divulgado pouco mais de um mês antes da data, que este ano será comemorada no domingo, dia 9 de agosto. Aliás, quase todos os feriados são no domingo, né? Sábado ou domingo. Uma maravilha. Mas 30% a mais. Os dados mostram um consumidor atento ao preço, que valoriza a experiência da compra presencial e o bom atendimento, especialmente no comércio de rua. Além disso, observamos uma tendência crescente de valorização das comemorações em família. Me permita dizer que eu tenho que discordar, né, dessa tese de que nós estamos valorizando cada vez mais as festas em família. A dificuldade, gente, a dificuldade afeta todo mundo. Afeta eu, você, nós. Muitas vezes você precisa trabalhar. Até há pouco tempo eu estava com 3 serviços. Devido ao passado, à cirurgia que eu fiz, eu acabei optando por 2. Então, a gente precisa sobreviver. Então, quando você pensa em presentear, você vai lá, um presente de 100, 200, aí vem a pesquisa e diz, não, eu vou dar um presente de 300. A pesquisa, ela é danada, né? Eu já falei aqui, vou repetir. Outro dia eu estava num determinado local com amigos e chegou a pesquisa, moça muito educada. Posso tirar um pouquinho do seu tempo, 5 minutinhos, só para a gente fazer uma pesquisa sobre o Natal, se eu não me engano? E aí a gente falou aleatório. Então, eu preciso dar presente, eu quero... Mas quantos? Ah, um presente de 200, 300, você quer dar respostas. Tomara, porque o comércio de dourados precisa, está tendo uma movimentação muito grande para a melhora do comércio da nossa cidade. Nós precisamos prestigiar e valorizar. A única coisa, a única restrição que eu faço é o seguinte: nós precisamos melhorar o atendimento no comércio de dourados. 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Policiais do Setor de Investigações Gerais do SIG e da Delegacia de Atendimento à Infância, Juventude e Idoso cumpriram na manhã de ontem 2 mandatos de busca e apreensão em residência de adolescentes investigados em envolvimentos em uma tentativa de homicídio ocorrida em Dourados. As ordens judiciais foram cumpridas nos bairros Altos do Alvorada e Estrela Porã, os meninos 15 e 17 anos respectivamente. De acordo com as investigações, os jovens são apontados como autores de uma tentativa de homicídio registrada em 6 de abril deste ano. A vítima seria integrante de uma facção criminosa rival e o crime estaria relacionado à disputa entre organizações criminosas que atuam na cidade. Durante o cumprimento dos mandatos, os policiais apreenderam porções de maconha e uma arma de fogo. Diante da situação, os adolescentes também deverão responder por atos infracionais análogos aos crimes de tráfico e porte ilegal de arma.

Conforme o SIG, a identificação dos suspeitos ocorreu após trabalho investigativo que reuniu elementos apontando a participação dos adolescentes no atentado. Com base nas provas coletadas, a Polícia Civil representou medidas judiciais que foram deferidas pelo Poder Judiciário. As diligências continuam. É uma preocupação enorme que nós precisamos ter com os últimos fatos acontecidos no nosso estado. No nosso estado. Nós tivemos o problema em Maracaju recentemente. Assassinato. Frio. Um dos assassinos acabou morrendo em troca de tiros com a polícia. Em Carapó, nós temos já pelo menos 4 mortes neste começo de ano, no primeiro semestre. Supostamente briga de facções. Nova Andradina estava enfrentando uma onda de violência. Briga de facções, disputa de facções. E aqui em Dourados, não é diferente. Gente, nós não nos preparamos para chegar aonde nós chegamos. Infelizmente, nós não nos preparamos e não estamos preparados. Nós temos problema na educação, o governo do estado tem que intervir. Nós tivemos ontem uma audiência pública do vereador Elias Ishii, que debateu um reconhecimento aos professores estaduais, os professores especiais que atendem as crianças especiais. Nós temos problema na saúde. Nós ganhamos, que nem o cavalo de Troia, nós ganhamos um hospital regional, com uma estrutura maravilhosa. Mas aí, 70% dos atendimentos são de outros municípios. Sobra 30% para Dourados e olha lá. 50% de outros municípios da nossa macro-região. 20% de outros municípios que não fazem parte da macro-região, mas que vêm trazer os seus pacientes para cá. E aí, o responsável pelo setor de regulação do SUS vai preso em Campo Grande. Foi debate na Câmara segunda-feira sobre a regulação. Ela precisa ser aqui, gente. Nós precisamos definir os nossos problemas aqui. Nós é que sabemos as nossas necessidades. Agora, você precisa de uma internação, você precisa ligar para Campo Grande. Falar lá com a equipe desse cidadão que foi preso. Foi preso, inclusive, por negociatas com vagas, com prefeituras. Toma lá da cá. E nós vamos parar aonde? Sabe? E Dourados cresceu demais, gente. Em todos os sentidos. Nós temos condomínios fechados e maravilhosos. E só surgiram, só saíram, porque Dourados, na administração Murilo Zawichi, tirou Dourados da zona urbana de 8 quilômetros para 22. Hoje, as Sitiocas, sem estrutura nenhuma, fazem parte da zona urbana. Nós temos um presídio que foi construído, adaptado para no máximo 1.000 presos. Hoje nós temos mais de 2.600. E está tudo bem. Ou não está? Sou douradense de coração, adoro a minha cidade. Não tem cidade melhor do que Dourados. E reconheço. É meu amigo há mais de 40 anos, o prefeito Marçal Filho, radialista como eu. Douradense como eu, que gosta dessa cidade, como eu gosto, e está tentando fazer em talvez 4 anos ou mais aquilo que ficou parado há muito tempo.
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Quando eu disse aqui que eu acredito no trabalho do prefeito Marçal Filho, que é meu amigo há muito tempo, mas a gente separa, tá? Eu costumo separar o profissional das amizades. O que a gente não pode deixar de ter é respeito pelas pessoas. Já critiquei aqui a administração algumas vezes de forma construtiva, não pejorativa, forma construtiva. Então, é dessa forma que a gente faz o bom jornalismo. 7h35, Mato Grosso do Sul esclareceu 71% dos homicídios analisados entre 2020 e 2023 e aparece entre os 5 melhores resultados do Brasil, segundo o estudo divulgado ontem pelo Instituto Sul da Paz. O levantamento compara o desempenho dos estados e analisa fatores associados à capacidade de identificar autores de assassinatos. O índice sul-mato-grossense supera a média nacional de cerca de 40% entre os estados e o Distrito Federal analisados. Apenas Goiás, 86%, Distrito Federal, 81%, Minas Gerais, 75% e Paraná, 72%, registraram percentuais maiores. O estudo diagnóstico sobre a investigação de homicídios no Brasil busca identificar por algumas unidades da federação conseguem esclarecer uma parcela maior dos assassinatos. A análise usa o indicador produzido pelo relatório Onde Mora a Impunidade e reúne variáveis sobre violência, condições socioeconômicas e estrutura institucional. Não é o primeiro ano, né? A segurança pública de Mato Grosso do Sul vem fazendo um trabalho belíssimo, em todos os sentidos. A segurança de Mato Grosso do Sul também tem seus equívocos, né? Por que não? De vez em quando a gente vê críticas aí porque a polícia militar agiu com truculência. Né? São casos e casos. Se você me dá um abraço, eu te dou um abraço. Agora, se você me atirar uma pedra, eu vou fazer o quê? Então, ainda bem, né? Ainda bem que Mato Grosso do Sul está trilhando muito bem na segurança pública. Os deputados estaduais de Mato Grosso do Sul derrubaram a moção de repúdio proposta por Pedro Kempe, deputado do PT, contra o senador Flávio Bolsonaro, do PL. O documento rechaça a ação do filho do ex-presidente Jair Bolsonaro na tentativa de conter novo tarifaço dos Estados Unidos contra as exportações brasileiras. Durante a sessão de ontem, votaram favoráveis à derrubada da moção 13 deputados liderados pelo bolsonarista Coronel Davi, enquanto Kempe e o correligionário Zeca do PT registraram votos pela permanência da proposta. O propositor Pedro Kempe causou polêmica durante a votação ao dizer que aqueles que fossem favoráveis à derrubada estariam apoiando as articulações de Flávio contra o Brasil junto ao governo norte-americano. Gente, tem cada coisa que a gente precisa analisar com carinho. Com todo respeito, o PT tem uma forma. Eu gosto muito do discurso do vereador Franklin, um jovem homossexual assumido e que todas as vezes que ele usa a tribuna diz: olha, eu fui eleito com essa plataforma, eu fui eleito para essa defesa. Então você sabe a ação do vereador, a vereadora Isa Marcondes.
Muita gente reclama, ah, porque chega, vai entrando, não fala com ninguém, se acha a última Coca-Cola do deserto. Não entram nesse mérito, mas ela não está fazendo nada daquilo que ela não disse na campanha. Pelo contrário, eu vou fiscalizar, está fiscalizando, doa a quem doer. Sabe? Agora, a Assembleia Legislativa de Mato Grosso do Sul tem muito mais a discutir, muito mais a discutir do que uma moção de repúdio. A campanha eleitoral em outubro. Aliás, já começou, mas em outubro nós temos alguns casos que não compactuam com a nossa política. Com todo respeito, eu acho que todo cidadão tem direito a emitir nota de repúdio. Aqui em Dourados mesmo, na Câmara Municipal, fizeram nota de repúdio já, que não foi aprovada, algumas. Porque nós temos coisas mais importantes para resolver. Não somos nós que vamos resolver o problema do país. A eleição, gente, a eleição é muito difícil. Eu digo sempre que ser candidato é ser herói, candidato ou candidata. Você passa por frustrações, você conhece quem é seu amigo e quem é seu inimigo, você conhece quem está ao seu lado na família. Você vai anotando, aqui, por exemplo, para vereador, que é mais fácil, você vai anotando os amigos, de repente você está lá com 500 nomes, você fala, bom, já saio com 500 votos. A hora que vai conferir, você não tem 100. Sabe? Então, ser político não é fácil. Mas quando você se elege, tem prioridades. Tem prioridades. Não é pessoal, é coletivo. Então, o repúdio foi recusado. E vira mais política, né? Vira mais política. Porque você está remando contra a maré. Contra a maré. Você sabe que é minoria, mas faz política em cima disso.

0: Eu falei agora há pouco sobre a regulação na saúde. E o Investiga MS traz aqui, olha, grupo investigado por negociar vagas para a saúde citava os políticos. Ex-prefeito buscou dinheiro em gráfica. O procedimento investigativo criminal formulado pelo Grupo de Atuação Especial de Repressão ao Crime Organizado, GAECO, para solicitar a prisão de 16 pessoas na Operação Gutenberg, traz nomes de políticos em possíveis negociação de vagas na saúde. A reportagem apurou que a liderança política do Estado são citadas pelos investigados, que justificavam a participação para conseguir sucesso nas negociações com municípios. As investigações começaram em 2022, quando, segundo o GAECO, um grupo criminoso passou a se valer da influência de servidores cooptados na área da saúde pública para condicionar a autorização de exames, cirurgias e até vagas de leito em hospitais pela rede estadual, a aquisição de livros vendidos pelo grupo. Entre os presos, o ex-prefeito de Fátima do Sul, Júnior Vasconcelos. Parabéns à irmã do Júnior Vasconcelos, que hoje é prefeita de Fátima do Sul. Ela disse, olha, problema do meu irmão é um problema dele. Tô triste, tô chateada, mas aí nós precisamos separar as coisas. Porque normalmente você já condena e bota toda a família no mesmo balaio. A reportagem apurou que ele pegou aproximadamente 20 mil com uma gráfica também investigada. Uma parte dos 16 presos foram ouvidos ontem e depois encaminhados para o presídio. Duas mulheres, a empresária Rosana Jafar, Jéssica Bugar, filha do chefe do coordenador de regulação de saúde de Mato Grosso do Sul, Ed Carlo Burgat, também preso, serão ouvidas hoje, porque a prisão foi registrada no período da tarde. E aqui tem a relação de todos os nomes, eu já falei isso aqui durante a semana. Foram cumpridos 16 mandatos de prisão preventiva, 43 mandatos de busca e apreensão em Campo Grande, Dourado, São Gabriel do Oeste, Carapó, Corguinho, Porto Murtinho, São Paulo e Abadiânia, Goiás. O GAECO ainda está investigando a prática de crimes contra a administração pública em licitação com corrupção ativa, corrupção passiva, além de lavagem de capitais e outros delitos pelo grupo. Eu fico aqui imaginando com os meus botões, né? E aí eu fico pensando em você que tem dificuldade de conseguir uma vaga. Pede, pelo amor de Deus, por uma vaga. E nós não temos vaga. Você sabe por quê? Não adianta você ir aqui na Secretaria de Saúde, tem a regulação. Você tem que pedir em Campo Grande. A não ser que você sofra um acidente grave, você vai para o Hospital da Vida e aí tem que atender, não tem jeito. De outra forma, é a regulação do Estado que determina as vagas. Nem nós estamos mandando mais nas nossas vagas dos hospitais, por incrível que parecer possa. E aí vem o GAECO, prende um monte de gente, entre eles o responsável pela pasta da regulação do SUS em Mato Grosso do Sul. O governador Eduardo Rido, que é um governador sério, já disse, olha, quem for servidor está fora, serão dispensados. E não poderia ser diferente. Não poderia ser diferente. Gente, eu falei aqui ontem e vou repetir hoje. A licitação é burocrática, gente. Vocês não têm noção da burocracia que é para você entrar em licitação. Você precisa de um monte de documentos, você precisa ter padrinho político, você precisa ter influência. E mesmo assim continuam burlando a licitação. Tivemos o caso de Cidrolândia agora há pouco, tivemos agora em Campo Grande, no estado. até no Tribunal de Contas de Mato Grosso do Sul. Então, confiar em quem? Não é fácil, não é fácil. Eu quero fechar aqui com uma notícia do Dora News que eu vi agora há pouco. Eu vi ontem a matéria e eu quero trazer aqui. Tá aqui, ó. Em resposta a Tarcísio, Simone diz que não precisou dar endereço alheio para ser candidata. Sabe o que que aconteceu? Aí são aquelas coisas que não dá para entender, né? A ex-ministra do Planejamento, Simone Tebet, respondeu o comentário feito pelo governador de São Paulo, Tarcísio de Freitas, Republicanos de São Paulo. Tarcísio, sobre a sua pré-candidatura ao Senado de São Paulo. Tarcísio, que é carioca, mudou o domicílio para São Paulo, criticou o fato de Simone ser candidato no estado, declarando que ela perderá a eleição. Sou corintiana e não flamenguista. Tarcísio torce para o Flamengo. Pago imposto em São Paulo há 10 anos. Não precisei dar endereço alheio para me candidatar, afirmou Tebet em resposta. O Tarcísio diz o seguinte: São Paulo tem duas candidatas que não pertencem ao estado. Simone Tebet, que foi expulsa, que foi rejeitada do seu estado em Mato Grosso do Sul, e Marina Silva. É uma tremenda falta de responsabilidade do governador, que, olha, eu gosto demais do Tarcísio. Poderia ser o presidente do Brasil, mas está dando demonstração que é pequeno demais. Que não tem estrutura suficiente para cargos grandes. Aonde está a democracia nisso tudo? Você imaginou se a gente começar a proibir quem não é natural da cidade ser candidato? Ô, gente, pelo amor de Deus, vê a história da nossa cidade, uma história tão bonita com pioneiros que foram políticos, que foram vereadores, que foram deputados estaduais, que foram vice-governador. Vieram de outros municípios, de outros estados e engrandeceram, ajudaram a engrandecer a nossa cidade. É bonito, dá orgulho, sabe? Tá certo que nem todos contribuíram da mesma forma, mas a grande maioria abraça a cidade. Então, desnecessária a fala do Tarcísio. Eu não gosto muito de comentar assunto nacional, mas eu fiquei tocado ontem quando eu vi a fala do Tarcísio em rede nacional. Desnecessária, em todos os sentidos. 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Vamos em frente, vida segue. Beijo grande para todos aí. 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Tá gostoso para tomar um café, tá fresquinho. Tá bom para tomar aquele mate, né? 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Outro dia eu vi, minha mãe fazia muito, minha saudosa mãe, o chá paraguaio, né? Você pega erva mate, põe açúcar e depois você pega a brasa, joga em cima, ela queima, né, junto, e aí você coa e toma o chá. Que chá maravilhoso! Me lembra a minha infância. De vez em quando eu vejo receita aí surgindo. São normalmente os paraguaios que faziam isso e fazem, né? Beijo grande, fiquem com Deus. Intervalo comercial, depois do intervalo, uma super seleção sertaneja para todos nós. Fiquem com Deus.
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5: 8:34.

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1: Louvado seja nosso Senhor Jesus Cristo, para sempre seja louvado. Queridos filhos e filhas, é quinta-feira eucarística. Então vamos juntos dizer graças e louvores se deem a todo momento ao Santíssimo e Diviníssimo Sacramento. Manda teus anjos, Senhor, para nos ensinar a te louvar e glorificar. Amado povo de Deus, hoje nós começamos a novena de Nossa Senhora do Carmo, a madrinha da obra evangelizar, é preciso, sim, hoje o primeiro dia. E você, já escutou essa música Manda Teus Anjos sobre nós? Uma gravação que fizemos no Rio de Janeiro, em pleno segundo evangelizar, é preciso, Rio de Janeiro. Filhos amados e povo querido, saúdo a todos também no dia de Santa Paulina. Santa Paulina do Coração Agonizante de Jesus. Saúdo pela Rádio Evangelizar, de onde tudo começa. As rádios irmãs, cujos nomes cito neste momento.
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1: Saúdo você pela TV Evangelizar, sinal digital em todo o país, em várias cidades, canal aberto. Pelo YouTube, Padre Manzotti Oficial. Pelos aplicativos da Associação Evangelizar é Preciso. E todas as plataformas digitais. Vamos juntos, manda teus anjos, Senhor, mais um pouquinho, sacristão. Sim, manda teus anjos sobre nós. Manda teus anjos sobre as ondas do rádio. Manda teus anjos pelas imagens de televisão. Manda teus anjos, Senhor. Estende a tua mão. Manda teus anjos, Senhor, para que este programa seja de grande unção, de curas, de libertações e, acima de tudo, de santificação. Confie em vós. Revele sua face sobre nós. Em nome do Pai, do Filho e do Espírito Santo. Amém. Naquele tempo, disse Jesus a seus discípulos: em vosso caminho anunciai: o reino dos céus está próximo. Ide anunciai. O quê? O reino dos céus está próximo. Curai os doentes, ressuscitai os mortos, terceiro, purificai os leprosos, quarto, expulsai os demônios. Eu repito, grande é a missão, importante é a missão, anunciar que o reino de Deus está próximo. Curai os doentes, ressuscitai os mortos, purificai os leprosos, expulsai os demônios. De graça recebestes, de graça dai também vós. Não leveis ouro, nem prata, nem dinheiro em vossos caminhos, nem sacola para o caminho, nem duas túnicas, nem sandálias, nem bastão. Por quê? Porque o operário tem direito ao seu sustento. Em qualquer cidade ou povoado que entrardes, informai-vos quem ali é digno. Hospedai-vos com ele até a vossa partida. Senhor, a missão nos foi dada. E hoje, em plena quinta eucarística, Nós pedimos que pela força da Tua presença, corpo, sangue, alma, divindade, sejamos portanto beneficiados com estes sinais do Teu reino. Manifeste, Senhor, em nossa vida, que de fato nós Te pedimos, Jesus Eucarístico, que os doentes sejam curados. Comece a pedir a doentes, diga os nomes, que sejam curados. Que aqueles que estão mortos vivos ressuscitem. Lázaro, vem para fora. Quantas pessoas estão praticamente mortas nos vícios, na depressão, na prostração? Que as nossas feridas e as nossas lepras sejam curadas. Feridas no corpo, é verdade. Se você tem uma ferida no seu corpo que não está cicatrizando, se tem uma ferida, seja por motivo de diabetes, seja o que for, Senhor, cure essa ferida, cicatrize essa ferida. Nós Te pedimos, Senhor Jesus, está no Teu Santo Evangelho, soberano Deus, expulse os demônios, aqueles que querem colocar a nossa salvação à perda, aqueles que querem nos apartar de Deus, pessoas ou circunstâncias, apegos, seja o que for, afasta, Senhor, esses demônios de nossas vidas e não nos deixe cair em tentação, mas livra-nos do mal, soberano Deus, soberano Deus. Vai cantando, filho, e vai rezando, acreditando nesse Jesus Eucarístico. Hoje, por excelência, um dia em que Deus se manifesta em nossa vida. E aquilo que Ele disse no anúncio do Evangelho se pode se realizar e se realiza em nossas vidas. Vai pedindo pelas santas chagas de Jesus, por essa presença real na Eucaristia. Em meio às provações, eu estou aqui. Eu estou aqui rezando, Jesus. No meio de provações, o refúgio, a fortaleza na batalha. Senhor Deus, curai o doente, libertai dos vícios. Senhor, curai as feridas do corpo e da alma, mas principalmente, afastai-nos daquilo que põe em risco a nossa salvação. Amado povo de Deus, eu volto a dizer, dada a importância da novena que começamos hoje, Nossa Senhora do Carmo, madrinha da obra Evangelizar é Preciso, qual é o pedido que você vai fazer neste ano a Nossa Senhora do Carmo? Nossa Senhora do Santo Escapulário, rogai por nós. Eu volto já.
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2: Eu quero destacar que em todas as livrarias do Brasil você encontra o livro Inabalável. Ele é atemporal. A minha fé é inabalável. Eu convido você a adquirir, ler, refletir. Uma releitura a partir de Jó. Nós já fizemos no Experiência de Deus, mas é sempre uma leitura atual. E você ouviu quanto era importante. Quanto é importante refletir sobre a presença dos amigos, até da esposa na vida de Jó. Mas como lidar com a tempestade? Essa música, peça nas rádios para que sejam tocada. Inabalável, inabalável, é o nome da música. É, Senhor, agora posso te ver, posso respirar. A fé não é a ausência da dor, não se iluda. É saber que só Jesus é onde eu posso ancorar minha vida. Então dai-me, Senhor, uma fé inabalável. Dai-me, Senhor, inabalável. Maria, que a paz de Jesus esteja com você, Maria.
3: Amém. Sua bênção, Padre.
2: Deus abençoe. De onde você fala?
3: Do Paraná.
2: Ah, tá. Uma Maria de algum lugar do Paraná. Você pediu anonimato. O que está acontecendo?
3: Padre, eu gostaria de pedir oração para minha família. Eu queria um aconselhamento.
2: Que o Espírito Santo nos ilumine.
3: Amém. Estou nervosa, tá?
2: Vai lá, fica tranquila e partilhe.
3: É um problema meu e da minha mãe.
2: O que está acontecendo?
3: Eu cuidei do meu... Então, a minha mãe, ela... Um ano antes de meu pai falecer, ela abandonou ele. E daí eu cuidei dele até o final da vida dele. Eu ainda estava fazendo tratamento de câncer, né? Porque na época eu estava com câncer.
2: Tá.
3: E daí eu cuidei dele até o final da vida dele. E depois que ele faleceu, eu fiquei cuidando. Eu cuidei da minha mãe. São 7 anos que eu cuidei dela.
2: Tá.
3: E daí houve entrou meu irmão no meio e entrou uma desavença.
2: Entrou uma desavença.
3: Entrou, porque daí não sei o que meu irmão ficou falando pra ela e ela me acusou que eu tava roubando ela. Que eu tava pegando o dinheiro dela da aposentadoria. Daí eu fui, padre, tirei o extrato e mostrei pra ela tudo o dinheiro que tava ali, que eu não tinha pegado nada. Só que ela já tinha me chamado e eu que tinha roubado, entendeu? Daí ela... A gente acabou discutindo, eu e ela, sabe? E daí, ela já, na época, ela já ia voltar de morar com esse meu irmão. Daí ela pegou e foi morar com meu irmão. E saiu da minha casa.
2: Certo.
3: E, padre, eu tenho no meu pensamento que ela tem que pedir perdão pra Deus. Não pra mim mais, né?
2: Sim.
3: Eu posso estar errado, mas eu acho assim, que é pra Deus que ela tem que pedir, porque ela me acusou de uma coisa tão grave que eu não fiz. E ela foi embora faz 2 meses, eu não falei mais com ela, não tenho vontade de falar com ela. Eu tenho depressão, tô tomando medicamento, eu tenho dermatite, padre, tenho sofrido tanto, tanto. Eu tô sofrendo com a ausência dela bastante, porque a gente convivia bem.
2: Filha.
3: Oi, padre.
2: Eu entendo o que você partilhou, mas eu vou pensar no seu bem-estar agora. Pode ser?
3: Pode ser.
2: Veja, você tem que pensar assim. Sua mãe tem algum problema? Algum problema ela tem? Porque ninguém abandona o marido um ano antes do falecimento. Uma vida inteira juntos. Não é normal.
3: 59 anos juntos.
2: Você entende que não é normal isso?
3: É que é meu irmão que entrou na vida dela, tipo assim, fazendo a cabeça dela.
2: Filha, de não importa.
3: Eu, tá bom.
2: Não importa. Você tem que pensar que, então, no mínimo, é uma pessoa muito influenciada, fácil de se dominar. Por mais que você fala que ela tem que pedir perdão a Deus, você está magoada. E não é errado você sentir mágoa, frustração de ter sido acusada de algo que não fez. Você tem que admitir, eu me decepcionei com a minha mãe.
3: Sim.
2: Você está decepcionada.
3: Estou, padre.
2: E no fundo...
3: Dói muito.
2: Sim, e no fundo, ela deveria pedir perdão a você. Ela deveria pedir perdão a Deus, sem dúvida. Mas a você também. Só que, veja, quantos anos ela deve ter, mais ou menos?
3: Ela está com 86 anos esse ano.
2: Vale a pena se levar, deixar ela partir desta vida com isso? Não vale. Você não vai ficar bem. Eu não estou falando dela. Ela tem os motivos. Procure sua mãe. De alguma forma. Não é para vocês serem amigas. Você disse, eu sinto falta dela. Nem que seja para você dizer, mãe, eu te perdoo pelo que você fez, mas eu te amo e sinto a tua falta. Não importa o que ela vai te responder, importa o perdão que você vai dar. Você imagina ela vir a falecer e você ficar dentro do seu coração, eu não falei com a minha mãe antes dela morrer. Você não vai ter essa paz. O perdão vai te libertar e, consequentemente, vai libertar a ela. Aqui não é você e teu irmão. Se você tem reta consciência que você não roubou, você não tirou o dinheiro dela, direito que tinha para comprar os remédios, direito que tinha para comprar a subsistência dela, isso não é roubar. A aposentadoria é para isso. Se você tem consciência que fez o que é certo, não deixe a vida dela terminar desse jeito. Tente conversar com a sua mãe, dar o seu perdão e dizer, mãe, eu sinto a sua falta. Talvez aqui esteja uma grande libertação na tua vida, filha. Você entendeu?
3: Entendi.
2: Não põe seu irmão no meio. É com a tua mãe. Com teu irmão é outra história. Nada melhor do que uma consciência limpa e uma alma em paz. Essa paz que você tem, que você almeja com a sua mãe, ela é importante. Tente procurá-la, mas antes, nós estamos começando hoje a novena de Nossa Senhora do Carmo. Ofereça essa novena por ela. Peça, mãe, repita comigo, Nossa Senhora do Carmo.
3: Nossa Senhora do Carmo.
2: Eu quero fazer as pazes.
3: Eu quero fazer as pazes.
2: Com a minha mãe aqui na terra.
3: Com minha mãe aqui na terra.
2: Peço, Nossa Senhora do Carmo.
3: Senhora do Carmo.
2: Que interceda.
3: Que interceda.
2: Que haja o perdão.
3: Que haja o perdão.
2: E a reconciliação.
3: E a reconciliação.
2: Amém.
3: Amém.
2: Que Deus abençoe Maria. Você vai se sentir muito em paz em ter procurado a sua mãe. Não deixe que os dias se acabem com essa distância entre vocês. Que Deus abençoe. Eu vou para o intervalo e eu volto com a leitura orante. Volto com a palavra de Deus. E o que eu falei para ela serve para todos. O diálogo, a oração, ela move montanhas. Volte comigo, voltamos já.
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0: irmãos e irmãs, nós vamos para a leitura orante e vou explicar um pouco depois sobre as contendas, as dificuldades, as acusações que Paulo recebeu da comunidade de Corinto. Mas e depois? Agora, eu gostaria só de lembrar, pessoal dos Estados Unidos, já garantiram a inscrição para o retiro? O retiro oficial acontece dia 15 e 16 de agosto. Então você que está nos Estados Unidos, faça sua inscrição. Retiro sábado e domingo em Randson. Onde? No Clube Português. No sábado, das 8h30 e 5 da tarde e no domingo, das 8h30 e 5 da tarde. Palestras diferenciadas, adoração ao Santíssimo, missa, adoração. Depois, dia 22 de agosto, em Delham, New Jersey, na Escola Católica da Sagrada Cruz. Como que faz a inscrição? Pelo site padrereginaldomanzotti.com.br ou direto no Instagram, @missao.usa. E agora, escute o que as pessoas têm dito sobre a leitura orante, por favor.
1: Olá, Padre Reginaldo Manzotti, sua bênção. Quero aqui, através desse áudio, mandar para o senhor, através da leitura orante de Romanos, hoje que o senhor falou dia 15 do 4, de 9 a 12, né?
0: Certo.
1: Então, que toca bastante a gente. Que a esperança que vocês têm os mantenham alegres. Aguentem com paciência os sofrimentos e orem sempre. Então, assim, toca muita gente, né, padre? Porque eu sou motorista de caminhão, moro na cidade de Bahia, aqui no estado do Paraná. Então, a gente sempre está na estrada, longe da família, né? Saudade, os perigos que hoje a estrada apresenta, né?
0: Verdade.
1: A falta de segurança.
0: Verdade.
1: O ser humano em si está difícil de lidar, né, padre?
0: Sem dúvida.
1: Então, hoje essa leitura toca muito na gente, porque a gente tem hora que a gente desanima, né? A gente fica triste, com saudade de casa, que nem eu tenho uma filha de 18 anos e outra de 8. Então, essa leitura hoje tocou bastante.
0: Tá bom.
1: Sempre sou um viciado na leitura orante,
0: que
1: com certeza,
0: bom.
1: No programa Experiência de Deus, mas às vezes é difícil eu estar parado, às vezes, né, para me acompanhar na Bíblia, mas assim, quando posso, espero para a noite, eu marco tudo que o senhor já leu, escuto às vezes o reprise no YouTube,
0: que ou senão
1: quando a gente está puxando aqui no Paraná, às 10 horas, na Clube FM, então a gente sempre está marcando na nossa Bíblia, né? Beleza,
0: tá bom.
1: Padre, um abraço, fique com Deus.
0: Beleza, filho de Deus, isso aí, caminhoneiro, meu abraço a todos os caminhoneiros. Que Deus os guie na ida, na volta, seja onde for, e que compense a saudade da família, porque é o pão nosso de cada dia. Me abraço também aos taxistas, cobradores de ônibus, aos motoristas, a todos. Lá de Ivaí, um abraço a todos. Bíblia aberta, cartilha de oração. E hoje nós estamos no capítulo 9. Paulo vai falar dos direitos e deveres de um apóstolo. Mas eu falei que eu iria explicar um pouco. Paulo escreve a primeira carta aos Coríntios com o coração bastante ferido e preocupado. Como assim? Por quê? Porque a comunidade de Corinto levantou sérias críticas a Paulo. Houve muita briga dentro da comunidade de Corinto. E Paulo, quando ficou sabendo do acontecido, escreve a carta aos Coríntios, colocando os pontos nos is, tentando acabar com a discórdia e também explicando o seu ponto de vista. Vamos lá. É nesse contexto que ele escreve. Nada amistoso. Sério, padre? Sim, nada amistoso. Capítulo 9, versículo 1. Será que eu não sou um homem livre? Paulo fazendo uma pergunta. Por acaso não sou um apóstolo? Será que eu não vi Jesus, o nosso Senhor? Faço uma pausa. Você sabe que sim, ele viu o Senhor. Respondendo sim, ele é livre.

0: livre. Sim, ele é um apóstolo. Mas ele pergunta para a comunidade: por acaso, vocês não são resultado do trabalho que eu faço para o Senhor? Lembre que Paulo foi que esteve formando, fundando a comunidade de Corinto. Mesmo que outros não me aceitem como apóstolos, vocês me aceitem. Mesmo vocês, pelo fato de estarem unidos com o Senhor, são a prova de que eu sou apóstolo. Quando as pessoas me criticam, eu me defendo dizendo assim: será que eu não tenho direito de receber comida e bebida pelo trabalho? Será que nas minhas viagens eu não tenho direito de levar comigo uma esposa cristã, como fazem outros apóstolos, irmãos do Senhor Jesus e também Pedro? Será que Barnabé e eu somos os únicos que temos a trabalhar para nos sustentar? Quem já ouviu falar de algum soldado que pagou a sua própria despesa no exército? Ou qual é o fazendeiro que não come a das uvas de sua própria plantação? Qual é o pastor que não toma o leite do seu gado? O que se subentende aqui? Que criticavam Paulo. E sabemos que por isso Paulo era tecelão. E ele disse: eu vivo do sustento do meu trabalho, mas eu teria direito ao salário. E ele dá exemplos. Não pode o fazendeiro beber do leite da sua vaca? O fazendeiro comer das uvas da sua propriedade? Os outros apóstolos não têm, e usa a palavra regalias, não têm direitos? Por que vocês negam a mim, que também sou apóstolo? Lembra que eu falei, não está nada amistosa a relação. Versículo 8. Não pense que eu me apoio somente nesses exemplos de vida diária, pois a lei diz a mesma coisa. A lei de Moisés está escrito assim: não amarre a boca do boi quando ele estiver pisando o trigo. Por acaso Deus está interessado nos bois? Ou foi no respeito que ele disse a isso? É claro que isso está escrito em nosso favor. Tanto a pessoa que planta como a pessoa que colhe faz o seu trabalho na esperança de receber a parte da sua colheita. Se temos semeado entre vocês a semente espiritual, será demais se recebermos de vocês alguma recompensa material? Gente, quantas vezes a crítica só pede dinheiro, só pede ajuda, só faz campanha, padre só fala em dízimo? Gente, peraí, estamos pedindo para nós, apesar que Paulo diz: eu tenho direito. Se outros têm o direito de esperar isso, a recompensa material, será que nós não temos muito mais direito do que eles? Nós não estamos usando esse direito, pelo contrário, temos aguentado tudo para não atrapalhar o evangelho de Cristo. Paulo é firme quando fala. Versículo 13. Certamente vocês sabem, os que trabalham no templo é do templo, os que recebem seus alimentos, e sabem também os que oferecem sacrifícios do altar, recebem uma parte da carne dos animais que são sacrificadas ali. Como assim, padre? Sim, até no templo. Por exemplo, se sacrificava uma ovelha, uma parte era sacrificada, uma parte da carne era para os sacerdotes do templo. E Paulo lembra disso. Eu vou para o intervalo e volto com a leitura orante. Volte comigo.
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1: Paulo está no capítulo inteiro justificando que deveriam ajudá-lo, mas não fazem. Mas ele vai terminar dizendo: eu não tenho usado nenhum desses direitos, e vai dizer por quê? Eu não quero manchar o evangelho, eu tenho direito. No fundo ele está dizendo: vocês são uma comunidade de ingratos. Vocês beberam da fonte, receberam a semente e não colocam a mão no bolso. Não colocam a mão no bolso e não ajudam. Paulo é firme. Ora, filho, quantas vezes você não critica a sua comunidade? Critica o padre? Seja eu, pela obra evangelizar é preciso. Seja o pároco, porque tem que manter a paróquia de pé. E até para sustento do sacerdote, sustento dos seminaristas. Paulo vai chegar a dizer assim: no caso, eu faço o meu trabalho por minha própria vontade. Eu não posso esperar algum pagamento. Se faço com um dever, é porque é um trabalho que Deus me deu para fazer. Qual o pagamento que recebo? Paulo responde: é a satisfação de anunciar o evangelho sem cobrar nada, sem exigir os direitos que tenho como pregador do evangelho. Ponto por hoje. Não estou dizendo que sou perfeito, mas quem me conhece já sabe que há mais de 25 anos, a rádio, a obra evangelizar, 22. Então há mais de 25 anos eu faço eventos. Nunca cobrei um cachê para me apresentar, para rezar uma missa, nunca. Claro que os músicos, quando pedem um evento, os músicos precisam viver. Eu não vou fazer caridade com o chapéu dos outros. Eu não cobro cachê. O que é cobrado é pelos músicos. Passagem, e passagem de avião não é barato. Tanto que muitas vezes eu digo assim, quando me liga uma pessoa: olha, tenta casar as viagens, porque o custo está alto. E não aceito ingresso. Então, eu tento, desde que comecei, levar muito a sério essa gratuidade. Porque isso é algo que as pessoas têm muita dificuldade. Quando, por exemplo, agora eu vou falar da campanha extra de Jesus das Santas Chagas, como se reage? Lá vem o padre de novo pedindo. Mas veja por quem eu estou pedindo. Eu estou pedindo para nós trocarmos um transmissor que tanto bem faz lá em Fortaleza, melhorias de modo geral na Terra Prometida. E eu digo para você: ninguém é tão pobre que não pode ajudar. Ofereça o que você tem na campanha extra de Jesus das Santas Chagas. Se somos missionários pelo rádio, missionários pela TV, precisamos da sua ajuda. É uma forma de você ser um missionário, é ajudar uma obra missionária. Quanto tempo se escuta o Padre Reginaldo? 22 anos? E ainda não colabora? Pensa com carinho nisso. Amém. Bruna, que a paz de Jesus esteja com você.
2: Bom dia, padre.
1: Bom dia, filha. Você fala de onde, Bruna?
2: Eu falo de Vilhena, Rondônia.
1: Enquanto você fala, só vou anotar aqui uma coisinha. Eu já lhe dou toda a atenção possível. Ah, é até onde eu fui hoje, que senão amanhã eu me perco, tá? Me perdoe. É versículo 1... ao versículo, ajuda essa questão, 18, tá? Bruna de Vilhena, Rondônia, como é que você me acompanha ali, filha?
2: Eu acompanho você pelo YouTube.
1: Tá certo. Diga lá, minha filha.
2: Hein, padre, eu venho pedir oração pra minha mãe, que ela tá com câncer, né, na garganta.
1: Oh, pelas santas chagas. Como é que é o nome da mãezinha?
2: É Aparecida Josiane Josepete.
1: Tá. Aparecida Josiane
2: Josepete.
1: Tá. Mais algum pedido?
2: É, e oração por mim, né, pra acalmar meu coração, né, porque não é fácil, né?
1: É você que cuida dela?
2: É, eu que tô cuidando dela.
1: Faça com muito amor, viu, Bruna? Com muito amor.
2: Sim.
1: Mais alguém você quer pedir oração?
2: É só, isso? Só eu e ela, só e meus vizinhos aqui de volta.
1: E eles estão te ajudando?
2: Ajuda.
1: Ah, que bom. Então quem estiver escutando aí, ajude mesmo a Bruna. É ela e a mãe. Levarei no altar do Senhor, tá bom, Bruna?
2: Tá bom, eu gostaria de pedir pra você um negócio, um santinho da Santa Chagas.
1: Um santinho? Vou mandar, sim. Vou mandar uma imagem, pode ser uma imagem de Jesus da Santa Chagas?
2: Pode ser, sim. Aí você coloca ela nas suas orações.
1: Tá bom, então você fica na linha que ela tem que puxar o teu telefone, puxar a linha pra pegar o seu endereço, tá bom, Bruna?
2: Tá bom, padre. Eu fico muito feliz em falar com você, tá?
1: Eu que agradeço. Bruna de Vilhena, Rondônia, pelo YouTube, Rádio Super Vilhena AM, diretora Zuleika, Dom Norbert Hans, Christopher Foerster, da Diocese de Ji-Paraná. Regina, que a paz de Jesus esteja com você, Regina.
3: Bom dia, padre. Sua bênção.
1: Deus abençoe. Você fala de onde?
3: De Angra.
1: Angra dos Reis?
3: É, de Reis.
1: Como é que você me acompanha ali?
3: Ah, pelo aplicativo, YouTube.
1: Aplicativo? Aplicativo YouTube?
3: Isso.
1: Tá certo. E o que você gostaria de falar, Regina?
3: Ah, tá. Eu tô até emocionada, né? Falar com o senhor.
1: Hoje é teu dia.
3: É. Eu tô desde fevereiro do ano 2025... né, com a minha pequena, que fez 13 anos, agora é dia 19, enfrentando a leucemia, mas assim, Deus é bom o tempo todo, né?
1: Tá.
3: E foram várias idas para a UTI, umas 3 vezes para a UTI, mas assim, uma das idas que ela ia para a UTI, né? Eu não estava com ela, meu esposo que estava. E quando ele falou que ela ia para a UTI, eu só entreguei na mão do Senhor Jesus das Santas Chagas, basta uma gota do seu sangue.
1: Sim.
3: Sobre a Ana Luísa nesse momento, que eu nem sabia o que estava acontecendo.
1: Entendi.
3: E eu cheguei na UTI, cheguei lá, ela foi para a UTI, né? Ela teve uma convulsão e uma parada respiratória, mas graças a Deus, pouco. E foi para a UTI, e quando ela ficou na UTI lá e ela passou mal, vomitou e assim, veio a certeza para mim naquele momento que Jesus da Santa Chagas nunca faltou com ela, nem com quem acredita. Ela botou 2 gotas de sangue para fora, padre,
1: sim,
3: que aquela foi a resposta que eu precisava para ficar firme, forte, e que Jesus da Santa Chagas estava fazendo a obra, né?
1: Entendi, filho, entendi.
3: Eu passei 2025 no hospital, mas já 2026 eu estou em casa com ela, vou uma vez no mês lá.
1: Sim.
3: Eu sei que Jesus das Santas Chagas está curando a minha filha, já curou, mas assim, a gente precisa seguir protocolos,
1: claro,
3: né?
1: Claro.
3: E com muita gratidão. Hoje eu estou chorando, sabe?
1: Entendi.
3: Porque foi uma batalha, eu e meu esposo, era revezando nós dois, eu
1: imagino.
3: Assim, a cruz, quando a gente agarra na mão do Senhor, tudo não fica difícil,
1: certo,
3: sabe?
1: Você me diga o nome dela que eu preciso, quero levar no altar do Senhor.
3: Ana Luísa.
1: Ana Luísa.
3: Estelina Posidônio.
1: Estelina.
3: É, Posidônio.
1: Tá,
3: ela
1: certo.
3: Tem síndrome de Down, pai, padre. E assim, é uma bênção na minha vida.
1: Tá.
3: Ela recebe a Eucaristia toda semana em casa, que ela já fez a primeira comunhão. E peço oração também por mim, pelo meu esposo, Pau Divino.
1: Tá bom.
3: E por toda a família.
1: Que Deus abençoe. Eu tenho um intervalo, eu volto. Eu volto comentando. Deus abençoe, eu volto já. Primeiro dia da novena.
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2: E eu falava com a Regina, que deu um testemunho muito forte, 13 anos, com a filha, a Ana, a Luísa. Com certeza, Regina, rezando por você, pela sua filha, pelo seu marido, Valdemar. Ela lá de Angra dos Reis, acompanha pelo YouTube, bispo da diocese de Itaguaí, Dom Paulo Celso Dias do Nascimento. Hoje, aniversário de Dom João Batista de Oliveira, da diocese de Santa Cruz de Corumbá, Mato Grosso do Sul. Dom Norbert Hans Christoph Foesta, inclusive atendi lá na diocese dele, diocese de Ji-Paraná, Rondônia. Aniversário da cidade de Boa Vista, Roraima, onde temos a TV Evangelizar, canal 21.1. Rádio Irmã, Integração FM, São José do Cedro, Santa Catarina, Libertas FM, Ressaquinha, Minas Gerais, Metropolitana M, Mogi das Cruzes, São Paulo. Amado povo de Deus, primeiro dia da novena daqui a pouco, mas antes, escute este testemunho. Meu Deus, e vem com fotos. Eu vou mostrar misericórdia. Vamos lá. Sua bênção, Padre. É o Valmir que está mandando. Foto. Venho aqui mostrar o milagre que Jesus Cristo fez em minha vida. Eu trabalho numa fábrica de gelatina aqui na minha cidade. Sou mecânico da empresa. Fui chamado pelo operador do setor para realizar manutenção de uma bomba, pois ela não estava mandando água para lavar as tubulações. Chegando ao local, o operador me informou que estava tudo liberado para abrir a bomba. Quando eu agachei para abrir, ela explodiu, jogando água quente de 90 graus no meu corpo. Então percebi que a roupa estava grudando em mim, meu Deus. Resolvi tirá-la. Vi minha pele saindo toda no chão. Queimei quase 80% do meu corpo. Fui socorrido pelo corpo de bombeiros. Levado ao hospital. Fiquei por um dia. E depois fui transferido para outro hospital. Fiquei 3 dias na UTI. Pois meu caso era grave, depois dos 3 dias fui transferido para um hospital especializado em queimadura em outra cidade. Fiquei 40 dias entubado na UTI. Quando cheguei nesse hospital, tive um infarto. Depois uma convulsão, tive 3 paradas cardíacas. Foi quando os médicos pediram para chamar minha família, pois o meu caso era só um milagre. Eu tive uma forte experiência com Jesus, pois ele me fez voltar a viver. Voltei da 3ª parada cardíaca. Eles estavam orando por mim, minha família. Ele me deu uma 2ª chance. Eu era para ficar 6 meses no hospital, mas por um milagre de Jesus das Santas Chagas, com 2 meses eu recebi alta e não fiquei com sequelas. Hoje sou muito grato a Jesus. São imagens fortes, viu? Muito fortes. Quem escreveu? Valmir de Souza Quirino. Ele é de Presidente Epitácio, São Paulo. Sou associado. E um milagre de Jesus das Santas Chagas. Misericórdia, gente. Misericórdia. Só o Senhor Jesus mesmo. Juntos. Primeiro dia da novena de Nossa Senhora do Carmo. Nossa Senhora do Carmo, que deixastes o santo escapulário como sinal do vosso amor e proteção, sois reconhecida como assistência na vida e consolador amável na hora da morte. Eu, vosso filho e devoto, pronto a vos servir, disposto a vos amar, me apresento a vós e nesta novena faço o meu pedido. Qual pedido se quer fazer a Nossa Senhora do Carmo neste ano? Neste ano. Nossa Senhora do Carmo, nunca se ouviu dizer que alguém necessitado, tendo recorrido a vós, tenha ficado desamparado. Com confiança, Mãe do Escapulário, intercedei junto ao vosso Filho Jesus Cristo por mim, por aqueles por quem devo rezar sempre e por aqueles que se confiaram às minhas orações. Mãe amável, sede-nos propícia, rogai por nós a Deus, para que sejamos dignos das promessas de Cristo. Nossa Senhora do Carmo, primeiro dia, rogai por nós. Mãe do Santo Escapulário, rogai por nós. Madrinha da obra evangelizar é preciso, intercedei por nós. O Senhor esteja convosco, Ele está no meio de nós. Abençoai, Senhor, a água, a roupa dos enfermos, as fotos de família. Abençoai e santificai aqueles que mais precisam. Nossa Senhora, nós estamos começando hoje esta novena. Peça teu Filho por nós. Suplique a teu Filho por todos nós. Por intercessão também de São Pio de Pietrelcina, nos méritos das Santas Chagas, Pai, Filho e Espírito Santo, e eu me despeço com o clipe Manda Seus Anjos sobre nós. Evangelizar é preciso.

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6: Opa! Todo mundo ligado! Você, sempre em primeiro lugar. Que massa, uma ótima manhã super gostosa pra você ligado, aqui na melhor estação. Olá, tudo bem? Prazer, eu sou Mário Júnior, com você coladinho até o meio-dia, super manhã gostosa de quinta-feira. Eba!

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2: Alô, dourados! E aí, tá tudo bem, tudo ótimo contigo? É claro que tá! Simbora! A partir de agora, está no ar o programa mais show, Super Manhã de quinta-feira, hoje, dia 9 de julho de 2026, manhã de inverno. Até o meio-dia, a gente vai juntinhos detonando o seu baixo astral com muita música bacana, muitas dicas, informações e, claro, a sua participação e o seu sorriso no nosso WhatsApp, 34258787, já liberadaço aí pra você participar, pra você interagir. Então manda aí o seu alô feliz da vida, que eu quero mandar aquele alô gostoso pra todo mundo que tá ligado e curtindo a nossa programação em casa, no carro, no trabalho, no aplicativo e no site. Vamos que vamos, até o meio-dia detonando aí muita alegria no seu rádio.
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2: E para começar assim a nossa manhã com Mother Talk, vamos juntinhos? Vamos nesse clima legal? Vamos se divertir? Vamos ser feliz? Simbora então!

0: Copo, Atitude 67. Menos é mais, me chama de copo, vai. Simbora. Sou eu até o meio-dia com você fazendo a festa. Super manhã de quinta-feira. Até o meio-dia, a gente vai detonando aí seu baixo astral com muita música bacana, muitas dicas. Em Dourados, 21 graus neste momento, a nossa temperatura para agora, aqui no nosso estúdio, 21 graus, 10 horas e 16 minutinhos. Alô, dona de casa, tá tudo bem com você, dona de casa? Já tá preparando aí o rango? Ai, que delícia, eu adoro! Uma ótima manhã para você, dona de casa, curtindo a nossa programação, já preparando aí o almoço. 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Chegando a nossa dica de saúde de hoje.
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2: Evite o refrigerante, inclusive nas versões diet ou light. Os refrigerantes diet e light podem ter poucas calorias, mas são ricos em outras substâncias que também podem fazer mal ao organismo, como sódio, corantes e conservantes. Os adoçantes empregados na composição dos produtos light e diet, geralmente ciclamato, sacarina e aspartame, também não são os mais saudáveis.
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5: A apresentadora Fátima Bernardi, sempre discreta, resolveu abrir o coração e falar sobre os convites que recebeu para trabalhar fora da TV Globo. Desde o fim de seu contrato fixo em 2023, a jornalista tem sido alvo de sondagens, mas revelou que nenhuma proposta concreta a fez mudar de ideia até o momento. Em entrevista ao programa Flávio Rico, Fátima detalhou que chegou a apresentar um projeto de variedades para o horário nobre da Globo, com entrevistas e humor, mas a ideia acabou não vingando. Ela explicou que a decisão de diminuir o ritmo de trabalho veio após o diagnóstico de câncer, buscando um formato que a fizesse mais feliz. Os fãs, claro, estão curiosos para saber qual será o próximo passo da estrela. Será que Fátima Bernardes ainda nos surpreenderá com um novo desafio em outra emissora? Ou continuará aproveitando a vida em um ritmo mais tranquilo? O mundo das celebridades aguarda ansiosamente.
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Uhul, que massa! 10 horas e 32 minutos, 10 e 32 aqui na programação da Rádio Boa Nova FM, o programa mais show com você coladinho e detonando o seu baixo astral, sabe por quê? Porque aqui só tem alegria e tristeza, a gente manda bem longe daqui. E a nossa frase do dia de hoje: mantenha o seu rosto voltado

0: para o sol e as sombras ficarão para trás. Então, gente, deixe o brilho brilhar no seu rosto. Não deixe aí as sombras atrapassar a sua face, mas sim, mantenha o seu rosto voltado para o sol, e brilhe, porque o brilho é maravilhoso. Então não deixe a tristeza, não deixe as dificuldades, os problemas, as sombras da vida ultrapassar os limites da sua face. Então seja feliz, mantenha o rosto sempre voltado para o sol e deixa a sombra para trás. 10h33, minha amiga Romualda. Alô, Romô, tá tudo bem, tudo ótimo contigo? É claro que tá, minha amiga Romualda, lá no Parque Nova Dourados. Tá sorrindo de montão, hein, Romô? Um beijo pra você, sua lindona. Obrigado pelo carinho do Rádio Ligado. A minha amiga Romualda está lá curtindo a programação junto com o filho, o Eli Eberson, e também o Leandrinho. Uma ótima e deliciosa manhã de quinta-feira pra vocês aí. Obrigado pela sintonia. Minha amiga Odete Caetano, lá no quarto plano. Alô, Odete, tá tudo bem, tudo ótimo contigo? É claro que tá. Minha amiga Odete Caetano tá sorrindo de montão. Tá antenada aqui na programação. Um beijo pra você, sua lindona, e toda a galera aí no quarto plano, sempre na sintonia da Rádio Boa Nova FM. Hoje é dia do sonhador, gente. Hoje é dia do sonhador. Daqui a pouquinho a gente vai falar um pouquinho aí sobre essa curiosidade, que é o dia do sonhador. Deixa eu ver mais gente ligada aqui curtindo. A minha amiga Soninha. Soninha já tá ligada. Bom dia, bom dia, bom dia, bom dia, bom dia. Com alegria, Soninha. É isso mesmo. Põe alegria no rosto. Não deixe a sombra destruir o seu sorriso maravilhoso. A minha amiga Soninha lá no Jardim dos Estados tá ligadinha, tá curtindo de montão. Alô, Soninha, beijo pra você, sua lindona, o esposo Heraldo e também o filho Vinícius, curtindo aí a nossa programação com alto astral. A Fernanda lá na Vila Caixeirinha. Alô, Fernanda, tá tudo bem com você, lindona? Ótima manhã pra minha amiga Fernanda lá na Vila Caixeirinha, tá sorrindo de montão também, que massa. Bom dia pra você, sua linda, obrigado pelo carinho do rádio ligado. A Claudete tá sorrindo também. Alô, Claudete, lá no centro trabalhando e curtindo a Boa Nova FM. Alô, Claudete, ótimo dia pra você, ótima quarta-feira, aliás, ótima quinta-feira, de muita alegria, de muito alto astral. O que a Soninha preparou pro almoço de hoje? Gente do céu, eu adoro isso aqui. Frango assado com batatinha, é tudo de bom. E bastante sulada, tem bastante sulada, eu adoro sulada. Eu adoro comer salada, tá, gente? Essa, esse franguinho aqui com batatinha é tudo de bom. Eu adoro, hein, gente? Eu gosto. Soninha do Céu, manda pra nós um bocado desse pedaço pra nós. Só um pedacinho assim. Essa coxinha de frango eu já tô bem, hein? Beijo pra minha amiga Soninha lá no Jardim dos Estados. Tá ligadinha aí, curtindo de montão a nossa programação. Olha só, homem é preso após roubar mulher parada dentro do carro. Policiais do Setor de Investigações Gerais, o SIG, prenderam nesta quarta-feira um homem de 35 anos, acusado de praticar um roubo contra uma mulher em Dourados. Conforme as investigações, o crime ocorreu na terça-feira, dia 7, quando uma mulher de 41 anos estava parada dentro de um veículo ali na rua Olinda Pires de Almeida. Segundo o relato da vítima, o autor se aproximou do carro, bateu no vidro e, armado, exigiu dinheiro. Após a mulher informar que não possuía valores em espécie, o suspeito pegou a sua carteira, verificou que realmente não havia dinheiro e a jogou no chão. Em seguida, ele exigiu o celular da vítima. Ao perceber que o aparelho não era um iPhone, afirmou que o objeto não prestava e também o lançou no chão. Ó, como o cara é exigente. Antes de fugir, o criminoso retirou a aliança da mulher. Já pensou, cara? Agora tá ficando difícil agora, hein? Até os larápios estão querendo coisa boa? Só porque o celular da mulher não era um iPhone, ele não quis levar. Jogou no chão. Ah, brincadeira. Tem que pegar um cara desse, darem uma efonada nele. Após diligências realizadas na região do bairro Exido Pedroso, os investigadores localizaram e prenderam Natan Roberto da Silva Leal, de 35 anos. Ele foi encaminhado ao SIG e é autuado pelo crime de roubo. A Polícia Civil apura o envolvimento dele em outros assaltos registrados recentemente na cidade. Complicado, hein, gente? Os bandidos estão exigentes. Em seguida, ele pegou o celular aí da vítima, percebeu que o aparelho não era um iPhone. Tem que ser o iPhone, sim, é o iPhone 15, hein? Tem que ser o iPhone 15. E afirmou que o objeto não prestava, que o celular da vítima não prestava e lançou no chão. Coitadinho do celular, deve ter quebrado tudo. Que prejuízo, hein? Esse cabra tem que surrar. Tá certo. Informação aqui no site douradosnews.com.br. 10 horas e 38 minutos, 10 horas e 38 minutos aqui na Boa Nova FM, a rádio mais feliz da cidade. E você participando comigo, 34258787. Chegando a nossa dica, vamos se cuidar? Cuide-se bem.
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2: Você sabia que alguns alimentos podem ajudar, e muito, na prevenção e no combate à infecção urinária? É isso mesmo. Além de beber bastante água, incluir certos alimentos no seu dia a dia podem fazer total diferença. O cranberry, por exemplo, é famoso por conter substâncias que impedem as bactérias de se fixarem nas paredes do trato urinário. Já alimentos ricos em vitamina C, como laranja, acerola e também o kiwi, ajudam a acidificar a urina, dificultando a proliferação de micro-organismos. E não para por aí. Iogurtes probióticos fortalecem a flora intestinal e urinária também, contribuindo assim para a nossa melhor imunidade. Lembre-se que uma alimentação equilibrada é a grande aliada da saúde em todos os sentidos. Portanto, cuide-se bem.
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4: 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Café após o almoço, balinha no cinema, e-book em promoção na loja virtual. Por mais que à primeira vista esses pequenos gastos pareçam não fazer a diferença no orçamento, somados eles podem desequilibrar a vida financeira. Dicas de economia.
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0: Muito bem, estamos de volta depois do nosso apoio cultural, 11 horas e 4 minutos, 11 e 4. Simbora até o meio-dia por aqui fazendo a festa, levando muita música bacana, muita alegria para você que tá aí curtindo a nossa programação em casa, no carro, no trabalho. Minha amiga Neuza Correia, tá sorrindo de montão, hein, Neuza? Uma ótima e deliciosa manhã de quinta-feira para minha amiga Neuza Correia lá no Jardim Clímax. Tá antenada aqui na Boa Nova FM, juntamente com a mamãe, a Dona Francisca. Alô, Dona Francisca! Tá tudo bem com você, Dona Francisca? Bom saber que você tá aí super legal e sorrindo de montão, hein? Minha amiga Neuza Correia, a mamãe, a Dona Francisca e a filha Simone. Beijo pra vocês aí, obrigado pela a sintonia. E hoje é dia do sonhador, gente. Você sabia que o sonho é um guardião do sono? O vigia que tudo faz para que o repouso continue. Através dos séculos, vários esforços foram feitos na tentativa de compreender e de explicar os sonhos. Os povos da antiguidade diziam que os sonhos eram revelações de deuses ou de demônios, dando aos indivíduos a possibilidade de previsão de algum evento. E ainda hoje, muitas pessoas têm essa sensação, não é verdade? Justamente com outra de que existe uma mensagem a ser traduzida cada vez que lembramos ou relatamos um sonho. Não é verdade? A gente sonha e a gente fala assim, ah, aquele sonho pode ser realidade, pode ser algo que aconteceu. Isso é verdade, tá, gente? Então o sonho é um guardião do sono, é um vigia que tudo faz para que o nosso repouso continue. E a gente sonhando coisas boas é bom demais, hein? 11 horas e 6 minutos, 11 horas e 6 minutos até o meio-dia, quero a sua participação, quero a sua audiência. Olha, você sabia que chocolate acalma a tosse? Será que é verdade, gente? Comer chocolate ou tomar aquele chocolate quente ajuda acalmar a tosse? Uma pesquisa recente feita na Inglaterra mostrou que a teobromina é uma substância presente no chocolate, é 33% mais eficaz no combate à tosse do que os xaropes vendidos nas farmácias. Não é que você vai parar de tomar aí o seu xarope, claro, é um comprimento. Da próxima vez que tiver uma crise de tosse, portanto, experimente tomar um copo de chocolate quente. Isso é verdade, hein? Ah, quando eu tava com tosse, sabe aquelas tosse quando era criança? A minha mãe fazia sabe o quê? Chocolate quente. Ela fazia aquele chocolate quente e colocava sabe o quê? Canela, gente. É uma delícia e realmente funcionava. Então, tomar bastante chocolate quente, principalmente agora neste inverno, que faz bem para aquecer e para ajudar aí a melhorar a nossa imunidade. 11 horas e 7 minutinhos, 11 horas e 7. 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Deixa eu dar uma atualizada aqui nas nossas informações. A gente atualizar aqui as informações. Prefeitura e Fórum Municipal debatem novo plano municipal de educação de Dourados. A Prefeitura de Dourados iniciou nesta quarta-feira, através da Secretaria Municipal de Educação, as discussões técnicas para a elaboração do Plano Municipal de Educação, que será adequado ao Plano Nacional de Educação. O encontro, realizado aí no gabinete da pasta, reuniu a cúpula da secretaria e representantes do Fórum Municipal de Educação para definir o cronograma e as diretrizes estratégicas que nortearão o ensino no município nos próximos 10 anos. Para o secretário municipal de Educação, Nilson Francisco da Silva, o processo de construção deve ser democrático e aberto. A gestão municipal informou que a fase atual prioriza o diagnóstico da rede de ensino e o levantamento de metas que atendam às demandas da cidade. O processo contará com análise de dados, escuta de profissionais e representantes da sociedade civil, além do monitoramento contínuo das metas estabelecidas. O Plano Nacional de Educação para o decênio 2026-2036, instituída pela Lei 15.388, de 14 de abril de 2026, visa garantir que a educação seja direito de todos os cidadãos e cidadãs do Brasil. O texto estabelece 19 objetivos, compreendidos nas temáticas de educação infantil, alfabetização, ensino fundamental e médio, a educação integral em tempo integral, diversidade e também inclusão, educação profissional e tecnologia, a educação superior, educação de jovens, adultos e idosos, a estrutura de funcionamento da educação básica e participação social e gestão democrática. Tudo isso envolve aí esse novo projeto. Essa informação está aqui no site douradosnews.com.br. Olha só, o FGD abre inscrições para vestibular 2027 com mais de 10 mil vagas com 33 cursos, tá? Então, se você quer ingressar aí a uma faculdade federal, a Grand Dourados, a UFGD, abriu as inscrições para o vestibular 2027, que oferece mais de 1.000 vagas distribuídas em 33 cursos de graduação presenciais. O prazo para se inscrever começou na última segunda-feira, dia 6, e segue até dia 3 de setembro, exclusivamente pela internet, tá? Tem que acessar lá o portal e fazer a sua inscrição. As provas objetivas e de redação serão aplicadas no dia 18 de outubro, das 13 às 18h30, na cidade de Dourados, Campo Grande, Amombaia, Naviraí e Nova Andradina. O resultado final será previsto para o dia 15 de janeiro de 2027, enquanto a primeira chamada para matrícula deve ser publicada em 20 de janeiro. E durante a inscrição, o candidato poderá escolher até duas opções de curso, definir a língua estrangeira da prova, como inglês ou espanhol, selecionar a cidade onde fará o exame e optar pelo sistema de cotas, além de preencher o perfil socioeconômico. A taxa de inscrição é de R$ 120. Após concluir o cadastro, o candidato poderá emitir a guia do recolhimento da União para pagamento ou solicitar a isenção da taxa, tá? Lembrando que o pedido de isenção poderá ser feito até 14 de agosto. O resultado preliminar será divulgado em 26 de agosto, após as 17 horas. Os recursos poderão ser apresentados entre os dias 27 e 28 de agosto, com resultado final previsto para o dia 31 de agosto, tá? Então, se você tem direito aí à isenção da taxa, você tem até dia 14 de agosto para você fazer aí a sua inscrição e pedir a isenção da taxa. Muito bem, e os cursos, gente, são cursos variados, bastante curso maravilhoso aqui, ó. Por exemplo, tem administração, tem direito, psicologia, nutrição, agronomia, engenharia civil, relações internacionais, tem ciências econômicas, ciências contábeis, artes cênicas e muito mais. Então você entra lá no site da UFGD para você fazer a sua inscrição. 11 horas e 13 minutos, 11 e 13. Chegando aí a nossa super dica de hoje.
1: 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Quando numa receita pedir casca de limão ou laranja ralada, rale somente a parte verde ou amarela, pois a parte branca dará sabor amargo à receita. 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

0: Simbora, estamos de volta. Que massa! 11h33, 11 horas e 33 minutos. Aqui na Boa Nova FM, o programa mais show com você. Até o meio-dia fazendo a festa e, claro, detonando o seu baixo astral. 22 graus é a temperatura para agora em Dourados. Quinta-feira, dia 9 de julho de 2026. Uma manhã de inverno. Hoje a lua é minguante. 22 graus neste momento aqui no nosso termômetro digital. 11h34. Olha só, gente, perder fôlego ao subir escada pode ser sinal de insuficiência cardíaca. Se você está tendo esses sintomas, de repente você faz um esforço físico, sobe uma escada, de repente você perde o fôlego, pode ser um sinal aí de insuficiência cardíaca. Perder o fôlego ao subir uma escada pode não ser apenas falta de condicionamento físico. Nesta quinta-feira, a Sociedade Brasileira de Cardiologia chama atenção para o Dia Nacional de Alerta contra a Insuficiência Cardíaca, doença que já afeta cerca de 1 milhão e 700 brasileiros. E muitas vezes você sente algo e não sabe que tem algum problema cardíaco. Os principais sintomas são comuns, como dificuldade respiratória durante o esforço, fadiga muscular e retenção de líquidos. São alguns dos sintomas mais comuns para dificuldade de respiração. Então, se você está sentindo algum esforço, né, de repente você está sentindo aí dificuldade respiratória durante um esforço, na hora que você for fazer uma atividade física, a hora que você vai subir uma escada, se você está sentindo fadiga muscular, a retenção de líquido, você pode ter aí alguns sintomas causados pela insuficiência cardíaca. Por isso, podem ser confundidos com os efeitos do sedentarismo ou do envelhecimento. Mas de acordo com o cardiologista Marcos Simões, membro da SBC, que é a Sociedade Brasileira de Cardiologia, é importantíssimo consultar um especialista. Durante o esforço físico, o coração é mais requisitado. Quando você força a musculatura, ela tem que receber mais sangue e aí o coração tem que bombear mais sangue. Então, é na hora do esforço que o coração usualmente demonstra que não está bem. A condição é mais frequente em idosos e mulheres. Simões, que coordena a Diretriz Brasileira de Insuficiência Cardíaca da entidade, acrescenta que a condição se desenvolve a partir de alguma outra doença cardíaca, como sequela de um infarto, por exemplo. Também pode se manifestar quando uma válvula do coração está doente ou por doenças crônico-degenerativas, como diabetes e a hipertensão, que vão lesando lentamente o músculo do coração. Temos também algumas doenças regionais, como a doença de Chagas, completamente, né? Completa aí o médico, né? Que tem também aí essa questão da doença de Chagas. Em decorrência, o coração não consegue fazer o trabalho adequado de receber o sangue e bombeá-lo para levar o sangue para diferentes tecidos do corpo. Neste momento é que começam os sintomas, explica aí o médico. Portanto, a insuficiência pode ser a primeira manifestação de diversas doenças graves. O paciente pode ter múltiplas internações hospitalares, porque ele descompensa e tem um risco de mortalidade de 30 a 50% ao longo de 5 anos. Alerta aí Marcos Simões. O diagnóstico é feito principalmente a partir do exame clínico do médico, confirmado por exame simples. Para obter aí uma diferenciação e fechar o diagnóstico, o médico pode lançar mão do raio-x de tórax, o ecocardiograma, ultrassom do coração, exames de sangue com biomarcadores. Então essas orientações devem constar aí na nova diretriz brasileira para o tratamento da insuficiência cardíaca, que será lançada em outubro. De acordo aí com o SBC, cerca de Um quarto dos casos de descompensação ocorrem pela interrupção do tratamento. A piora do quadro também pode ser causada por infecções, arritmias, hipertensões, infarto e também miocardite. Tá aí então essa informação aqui no site douradosnews.com.br. Se você está sentindo aí esse desconforto, perde o fôlego ao subir escada e fazer alguma atividade física, isso pode ser um sinal de insuficiência cardíaca. Se você estiver aí sentindo esses sintomas, essa fadiga, esse cansaço, você tem que procurar aí um cardiologista, um médico clínico para te encaminhar a um cardiologista para que você faça aí o seu exame e, claro, para você fazer todas as diretrizes que precisam para que você possa se sentir bem também, né, gente? Então tem que cuidar aí da nossa saúde, principalmente o nosso coração, é o que bombeia o sangue para todos os tecidos do nosso corpo. Então tem que cuidar muito bem do nosso corpo e da nossa saúde. Então vá ao médico, faça aí os exames periódicos, principalmente as mulheres, os homens. E os homens, né, que às vezes a maior parte são machistas, não quer ir no médico, deixa, vai deixando pra lá, vai deixando pra cá. De repente é algo que pode ser sanado aí a sua saúde. E quando você deixa passar, às vezes já é muito tarde. Então tem que fazer aí o seu autoexame, tem que se cuidar, tem que ir ao médico diariamente, aliás, mensalmente ou mesmo anualmente, para fazer todos os seus exames periódicos, fazer aí um check-up geral no seu corpo, nos seus órgãos, para ver como que está. Então tem que ter aí a noção de cuidar, principalmente do seu corpo e da sua saúde mental. 11 horas e 40 minutos aqui na programação, chegando aí muito mais hits para você.
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Só Pra Contrariar, de Alexandre Pires. Pra fechar aí o nosso programa mais show dessa super manhã de quinta-feira, você curtiu também o José Augusto, De Repente Amor e Bidis, aqui na programação nessa quinta-feira deliciosa de TBT. Chegando ao final do programa mais show, amanhã quartaremos, aliás, amanhã sextaremos já. Amanhã já é sexta-feira. Eita, coisa gostosa. Eu adoro sexta-feira. E amanhã sextaremos a partir das 10 aqui na Boa Nova FM, programa mais show. Um ótimo dia pra você, uma ótima tarde, uma ótima noite maravilhosa de quinta-feira. Que você continue sorrindo. Que você continue sendo abençoado por Deus. E mantenha o seu rosto voltado para o sol. E as sombras ficarão para trás, tá? Então, brilhe. Olhe para o sol. Olhe para a luz maravilhosa que é o sol, para você brilhar. Deixa a sombra para trás e segue em frente. Um ótimo dia para todo mundo. Beijo no coração. Daqui a pouquinho a minha amiga Cida Guiari, o programa Almoçando com Música. Às 2 da tarde, o Calito Machado e o Top Mania. Às 4, o meu amigo Negão da Arapuca e o programa No Ponteio da Viola. Beijo, tô indo no chão. Fui. 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

0: Boa tarde, boa tarde, boa tarde para você que esteve na companhia do Mário Júnior. Eu, Cida Guia, já cheguei. Cheguei para fazer alegria, cheguei toda radiante, toda feliz, porque hoje é quinta-feira, dia maravilhoso, dia abençoado, dia sagrado por Deus. E nessa tarde gostosa, eu já digo para você o seguinte: agora são 12 horas e 4 minutos. E lá se vai mais um dia, 9/7/2026. E nesse movimento, nessa descontração, nessa resiliência toda, eu digo boa tarde a todos os restaurantes, nossas marmitarias também. Para você, dona de casa, que já preparou o almoço, que está com a mesa pronta, só esperando a galerinha chegar, as pessoas do trabalho chegar e, olha, fazer o momento mais sagrado das nossas vidas, que é a alimentação. Então, obrigada a Deus por cada lar, por cada lugar, por cada pessoa. Tenho o privilégio de desfrutar de um horário do almoço. Digo boa tarde também aos nossos amigos radialistas, ao diretor Alcide Souza. E nesse momento nós vamos chegando com música. Léo Magalhães, eu vou rifar meu coração. Você quer comprar? Tô vendendo meu coração, vou nada. Isso aqui custa ouro, ouro crivado de brilhante. Ninguém compra não, é meu. Vamos lá, Luan Santana, Mulher Segura, tá aí, ó. Marcos e Fernando, Eu Vou Morrer de Amor. E ainda Marcelo Gaúcho, Adrenalina. E eu volto já.
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0: Isso agora são 12 horas e 18 minutos, 12 e 18, vamos que vamos. Nós estamos almoçando com música, muita alegria, muita música gostosa e já mandando aquele alô delicioso lá para Dona Maria Sandivaldo no Altos da Alvorada, curtindo sempre a nossa programação. Também Sandivaldo no Estrela Porã, não perde um só programa. Passando aqui pela W15, a Talina, a Dona Maria, a Josefa, seu Lenir Carneiro, ligadérrimo na 87.9. E lá se vai eu, lá pro Parque Alvorada, a Neuci também tá me ouvindo. Oi, Neuci, tudo bom, minha linda? Que Deus abençoe sempre você, que Deus esteja sempre, sempre, sempre acariciando seu coração com muitas bênçãos, tá bom? E vamos de música, pediu e a gente toca. A Márcia, isso mesmo, a Márcia lá do Colibri, já ligadinha junto conosco, pediu Marcos Belucci, Os Corações Não São Iguais. Depois, na sequência, vem aí Marília, Cecília, Rodolfo, é só de pensar, com a participação de Jorge Mateus. Para Maria Elza Itaporã, Megala e Crochê com Maiara e Maraíza, eu volto daqui um pouquinho.
1: Sim.

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6: Agora são exatamente 12 horas e 32 minutos, você curtindo, almoçando com música, e vamos que vamos, a Jovenice já está lá no Roma 2, nas casinhas, só com rádio ligado. Boa tarde para você, Jô, boa tarde, Bila, que Deus abençoe vocês, muito obrigado pela preferência. Olha, lá em Amambai nós temos a Fátima Gomes, que está com o ouvido coladinho pelo aplicativo. Oh, delícia, né, minha irmã? Isso é muito bom. Então, chegando músicas por aqui. Renan e Raí, Amor Eterno para nossa amiga Jovenice. E ainda Amado Batista, a Fátima lá de Amambai, lista de compra. Depois, vamos matar um pouquinho a saudade com Menudos, Não Se Reprima. Para Maria Antônia lá em Itaporã, Conjunto Aba, Mamma Mia. E a gente volta daqui um pouquinho. Agora são exatamente 12 horas e 33 minutos.
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0: É isso aí, você tá curtindo ABBA, Conjunto ABBA, Mamma Mia, linda canção, mais ou menos assim, ó. É isso aí, vai chegando muito mais pedidos, muito mais música e eu almoçando com música, quero falar pra você do Tira Dormiu. 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Tá aí, gente, uma boa ação faz toda a diferença. Então, ajude a dona Clarice Silva de Almeida. Vamos de música, eu chego por aqui trazendo ele, cantor da região, isso mesmo, Denis Bruno, batendo a sua porta, chamando um boa tarde lá pro Denis, pra família dele, no sítio, curtindo o nosso programa pelo aplicativo. Valeu, Denis, que Deus abençoe sempre vocês. Matheus e Cauã, Terceira Dimensão. Ainda vem Renan e Raí com a participação de Fátima Leão. Chega e eu volto já.
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7: É, agora são exatamente 13h05, 13h05, vai seguindo Almoçando com Música. Nós temos aí uma enxurrada de pedidos e vamos falar um pouquinho aqui, ó. 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Então deixa eu mandar já um abraço ali pro bar dos amigos. O Ceará ligou, muito obrigado pelas palavras, Ceará, que Deus abençoe sempre você, tá bom, meu lindo? É, e vai chegando aqui, ó, Rio Negro e Solimões, Lençol Gelado, e depois João Mineiro e o Marciano, Crises de Amor. O Laudenor lá no Bazar Forte, só na sintonia, curtindo nossos abraços. Opa, nosso programa, abraço é o da música. Franquito Lopes, Quero Dormir em Teus Braços. Depois César e Paulinho, Chute pro Gol de Bico. Eu volto já.
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0: Agora são 13 horas e 19 minutos, 13:19. Vamos seguindo com muito, mas muita música mesmo para tocar. Já quero mandar um boa tarde ali para W5, isso mesmo. A dona Armínia tá mandando pro seu Antônio Francisco, seu esposo, para todas as filhas, para quem estiver curtindo, junto com a Preta, isso mesmo. E ela quer Canarinho Prisioneiro com Chico Rei e Paraná. A Preta já vai de Fátima Leão, Pecado de Amor, aproveitando também essa música, indo lá para Itaporã, para Maria Elza. Valeu, Maria Elza de Itaporã, valeu, Preta da W5, galerinha afiada hoje, hein, gente? E a Preta tá mandando pro Menino Inocente. Também quem está na sintonia, a Wanda lá na rodoviária, só curtindo o nosso programa. Um boa tarde também para Dejaneira, minha amiga. Boa tarde aqui para W15, a Thalina. É isso mesmo, a Thalina tá ali só na sintonia, né, minha linda? Um beijo, beijo, beijo, beijo no coraçãozinho de vocês. Agora são 13 horas e 20 minutos. Simbora de música, porque o tempo passa, o tempo voa, e se você não correr, ele fica pra trás. E eu não vou ficar, eu vou tocar as músicas. A gente se vê já já.
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É, gente, olha, essa música que tá tocando aí, são músicas que já marcaram nossas histórias. Muita gente tem seus sentimentos marcados por as músicas da Bonnie Tyler. E eu acabei de ver aqui na televisão que ela nos deixou nessa manhã de quinta-feira, do dia 9/7/2026. Então, em homenagem aos ouvintes que são apaixonados pelas músicas da Bonnie Tyler, vem aí com Total Eclipse of the Heart, que é Total Eclipse do Amor, depois Chitãozinho e Chororó, Uma Grande Família, e ainda César e Menotti, não, César e Paulinho, Descaminhos. Eu volto já já, porque a saudade vai bater no peito de alguém, pode ter certeza.

São 13 horas e 51 minutos, isso mesmo, 13h51, e você vai já ficar na companhia do Carlito Machado Ratinho com o seu programa Top Mania. E às 16 horas vem ele, Negão da Arapuca, com muito mais para junto de vocês numa tarde gostosa no Ponteio da Viola. Gente, muito obrigado você que participou em massa. Hoje foi maravilhoso o programa. Beijo no coraçãozinho de vocês. Uma tarde gostosa e uma abençoada noite. E até amanhã, se Deus nos permitir. Beijos, beijos, beijos.

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12: Oba! Legal, tá aí! Boa tarde, Dourados! Muito boa tarde, meu Mato Grosso do Sul! São 2:02, 2:02! Depois que você curtiu ela, Cida Guiar no seu horário de almoço, eu tô chegando por aqui, é claro, Carlito Machado com seu programa Top Mania! Hoje, uma linda, maravilhosa e gostosa tarde aí de quinta-feira. Hoje é quinta-feira, gente. Quinto, 9 de junho, julho, né? De 2026. Hoje é quinta, que é prima da sexta, que é irmã do sabadaço. Em Dourados, no Mato Grosso do Sul, 22 graus a temperatura, tarde gostosa, a temperatura agradabilíssima aí de quinta-feira. Hoje é pré-sexta, lindona. Tá no ar o seu programa Top Mania. É claro, comigo, Carlito Machado, até às 16, tô contigo, não desligo. 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Então grita pra vizinha. Sintoniza 87.9 que começou. Tá no ar o Top Mania até às 16 com quem?
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1: Obrigado, Dodô! 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

0: Obrigado.
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legal tá aí pra você, ela, Madonna, Holiday. Fechando a primeira sequência do nosso programa Top Mania, tarde gostosa aí de quinta-feira, quintou, meu povo. É, hoje é quinta, que é a prima da sexta, que é a irmã do sabadaço. 2h29, já já tem mais, aguenta aí, você vai mandar sexta, que é a irmã do sabadaço. 2h29, já já tem mais.

0: 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Eu disse Valdir do frete. 2h30 na melhor da cidade. Ótima tarde pro seu Valdir, esse que não é do frete, tá ali na Vila Hilda, ele e toda a família. Tá curtindo o programa Top Mania, ô palmeirense. Manda um alô aqui pra Laura Cecília, minha sobrinha, obrigado, amigo. Então tá bom, um abraço pra você, seu Valdir, ô palmeirense, lá na Vila Hilda, a sobrinha, né? A Laura Cecília, curtindo a 87, Bondanave. Aí sim, seu Valdir. Aí eu acho massa aí do valor. 2h31 na melhor da cidade. 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Ótima tarde pra toda a equipe lá do Paulinho. Alô, grande Paulinho, grande capacete e a gerência dela, da Gabriele, lá no Paulinho Autocar. 2h31, programa Top Mania, em nome dele também, é claro, em nome do é o Ronaldinho Autopeças. 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Breve, Ronaldinho Autopeças com o novo gerente do Pé Quente. 2h33, já tem mais, aguenta aí.
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4: Opa, tudo isso e muito mais você tem aqui no seu programa Top Mania. Comigo, Carlito Machado, topzeira do MS. São 2:37, 2:37. 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Alô, Ricardo Campos. 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Trabalhando aí ao som da 87.9. 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Esse funciona, viu? 2:39.

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1: Muito bem, você ouviu o recado aí, 18 de julho lá na Tropical Clube tem flashback túnel do tempo. 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Anote aí na sua agenda, sabadão, 18 de julho, 8 da noite. Vai estar legal, vai estar demais. 3 horas e 3 minutos, hora e vez, então, do nosso Momento Flashback.
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Nosso momento flashback aqui na 87.9, de segunda a sexta, a partir das 3 da tarde, você tem o nosso momento flashback. Aquelas velhas e boas músicas que marcaram épocas. Aquelas músicas que marcaram a sua vida. Aquela música que você só ouve aqui comigo no nosso momento flashback. E o nosso momento flashback de hoje vai pra todos lá no Ronaldinho Autopeças. Alô, Joãozinho. Alô, seu Milton. Alô, Vitória. Alô, Vitor. Alô, Ricardo. Alô, Tatu, meu gerente do back-end. Momento flashback vai pro grande Leandro e toda a equipe lá da rede Master Pharma, onde você encontra o Tirador Mil. Vai pro Levi, lá no Levi Sistemas Hidráulico Limitada. Vai pro patrãozinho Paulinho e toda a equipe lá no Paulinho Autocar. Alô, Paulinho. Alô, grande capacete, é Gabriele. Vai pro grande Ricardo Campos e a esposa Raquel lá na mercearia e frutaria Tropical. Momento flashback de hoje também vai pra Wanda lá no camelô da rodoviária. Alô, Wanda, aquele abraço pra você. Vai pra dona Denise lá no Parque Alvorada. Vai pro seu Valdir lá na Vila Hilda. Lá tá ele e a Laura Cecília, sobrinha do seu Valdir. Momento flashback de hoje também vai pra Cleusa, tá trabalhando ao som da Boa Nova FM. Vai pro grande Serginho. Alô, Serginho e toda a equipe aí da Confecções Regina. Momento flashback de hoje também vai pro grande Valdir do Frete. Enfim, o nosso momento flashback vai pra você que gosta, vai pra você que ama. Enfim, e nós começamos o nosso momento flashback com ela que nos deixou ontem, né? A cantora Bonnie Tyler. Deixou grandes hits, grandes músicas aí que marcaram épocas, marcaram toda uma geração com sua voz inconfundível. E nós começamos o nosso momento flashback com essa pra você da Bonnie Tyler.

0: legal tá aí pra você. Ela, com Fábio Júnior, Bonnie Tyler, Sem Limites pra Sonhar. É, eu sei que você matou saudades. Eu sei que você fez uma viagem no tempo comigo. Hoje aqui no nosso momento flashback. 3 horas e 23 minutos, 3 e 23. E o nosso momento flashback volta amanhã, sexta-feira, a partir das 3 da tarde, dentro do programa Top Mania. O programa que tem mania de tocar sucessos. 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Até às 16, tô contigo e não desligo.
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0: Foi quase. Foi quase, gente.
1: Talvez se ele tivesse ligado.
0: Aqui tem muita gente que ficou no quase, não tem não?
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Legal, tá aí pra você, o João Neto mais o Frederico, com ela, Michelle Andrade, ouvida. 3:39, 3:39, até às 16, é o programa Top Mania, comigo Carlito Machado. 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

0: Alô, meu povo! Estamos chegando! Alô, Piquitita! Alô, Rildão! Boa tarde! É, Márcio Moreno, vamos nessa! Tudo ok por aqui!
1: Agita aí, agita aí, agita aí, agita aí!

de julho do ano 2026, uma quinta-feira. 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Frontal, materiais para construção, 16 horas, 6 minutos, 4 da tarde, mais 6 minutos, a partir de agora.

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Para você enviar o seu torpedo. 996062270. Para você enviar o seu WhatsApp. Boa Nova FM 67 34258787. Para você enviar o seu WhatsApp, Negão da Arapuca, 98406-1124. Para você de Dourado e toda a região aqui adjacência, região sim, da nossa grande Dourados, Mato Grosso do Sul, Brasil e o mundo, interligados através da internet.

Sertaneja e no Top Mania com ele, Carlito Machado. Vem chegando, Negão da Arapuca, pedindo passagem, sim, pedindo licença para me adentrar vossos lares, chegar até você, ouvinte Boa Nova, onde quer que esteja, com seu rádio portátil, cravado na 87.9. Aqui estamos nós. A partir de agora, então, já vamos começar. Para começar, vem chegando pro pé do eito ele, os meus três personagens. Chega pra cá, menino. Aí sim, senti firmeza. Já vem chegando o garotinho com a garrafa de água gelada com limão gelo. Que beleza, é o Teres. É o Teres. Isso, a temperatura deu uma... subiu, rapaz. O Teres vai bem, obrigado. É de hidratar, né, rapaz? Tem que hidratar. Essa história de porque tá frio, não vamos nada, não vamos na água, não é? Depois você leva aquele choque. É, se tivesse tomado água lá na temperatura baixa, você estaria se evitando do pior, né, so? Então tá bom, Teres, obrigado, boa tarde. Mas tem também você que já vem chegando com aquela garrafa de café, beleza, por aí sim, com aquela graxinha do Luciano Dia. Café com aquela graxinha vai ser uma merenda e tanto. Vamos nessa, um pãozinho aqui, rapaz. Bom também, obrigado, sim. Mas tem também você que já vem chegando com a garrafa de água quente. É, esquentou, moço, 26 graus ali pro lado de fora. Isso mesmo, 26 graus ali por lá de fora, então vai. Vai no seu time que eu fico num cafezinho de boa. Boa Nova FM. A partir de agora, então, já vai aí o Shima. Então, marcou presença, boa tarde. Mas tem também você que não está com nenhum desses itens, mas sim, tá aí com o Negrão da Arapuca. Obrigado, sim.

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7: 4:35.
8: É verdade, agora 16:35, 16:35, mais 35 minutos. 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

meu amigo ou minha amiga dona de casa, primeiramente, o meu boa tarde. Boa tarde, sim, pra você, boa tarde também pra você. Tudo bem? Obrigado, sim, boa tarde. Tá saboreando o que aí? É chima ou café, ou teres? Café? Ah, o café, tá bom, uma garrafona cheia. Bom.

bom demais. Até às 19, será que aguenta? Aguenta não? Qualquer coisa, nós coa mais uma, né? Isso, mais um cadinho. Isso. Boa tarde também para você que tá aí nesse Shima, boa tarde também para você naquela cervejinha gelada, obrigado. Boa tarde também para você que não tá com nenhum dos itens que eu citei, ah é? Mas tá aí com o Negrão da Arapuca, obrigado, boa tarde. Boa tarde para todos vocês na audiência do nosso programa, no Ponteio da Viola. Tarde esta de 9 do mês de julho de 2025.

O Marrocos e a França. A França e o Marrocos. Já, já. Liga a TT. A TT. A televisão, só. Boa tarde, amigo. Boa tarde. Obrigado aí para você que está na sintonia do meu, do nosso programa, em todos os cantos da minha, da nossa cidade, Dourados. Obrigado pela preferência à programação da Boa Nova, em especial aqui conosco nesta tarde maravilhosa de quinta-feira. Beleza? Obrigado pela preferência. 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

Um bloco sertanejo lá vem chegando. Ele, o Serjão, rapaz. O federal aqui. Isso! O Serjão vem de lá pra cá pra contar. Assim é o meu sertão. Na sequência, Cacique mais o Pajé, com a participação de Zé Fortuna e Paraíso. Ah, as flores e os animais. Presta atenção nessa música, nessa história. Depois, Jacó e Jacozinho, Nelore Valente, Caçula e Marinheiro, Igrejinha da Serra. Vai lá pro meu amigo Eterno de Freitas, lá no Canaã 3. Tudo bem, Eterno? Pra vó MC e toda a família aí, viu? Um abraço, obrigado. Também, pra Rose, né? A irmã dele lá no BNH Primeiro Plano, também na sintonia, sempre. Obrigado, vamos lá. Na sequência, Moreno e Moreninho, Fazenda da Lagoa. Fecha o pacote com Zé do Rancho e Zé do Pinho. Meu sítio, meu paraíso. Agora, 16:42.

França 0, Marrocos também 0, 45 minutos do primeiro tempo. Então os belém lá e belém, tá segurando lá os marroquinos. Vamos lá, boa tarde.

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6: 5 e 4.

Confira aqui comigo agora, 17 horas 4 minutos, 5 da tarde mais 4 minutos, informando para você a hora certa. 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Boa noite! 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
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É, o túnel do tempo, é a festa, meu rei, vamos nessa. A partir de agora abrimos mais um bloco sertanejo, França e Marrocos, 0-0, terminou o primeiro tempo, e aí eu digo pra você, Marrocos tá em cima, vamos nessa, que os brasileiros tá torcendo, dá. É, você tá também? Você tá também, é? Tá todo mundo, tá todo mundo torcendo, porque, rapaz, eita, o tal de Embatê, Belê, Inda Belê, Jambelê, nossa senhora, tão de Belê, rapaz, aí vai ficar Belê. Vamos, né, Graxa? Vamos de moda, rapaz. Deixa pra lá esse belê aí. Vamos de moda. Eu trago Lorito e Loreto. Vida na Roça. Depois, os dois mineiros, Índio Guerreiro. Saudosos Carlito e Baduí. Mulher, sempre mulher. Irídio e Irineu, Bica d'Água. Teixeirinha, Caçador de Marrecão. Tião Carreiro mais o Pardinho, Caçador do Invinhema. Craveiro e Cravinho, Caçada de Onça. É história pra lá, história pra cá. Deixa cair, né, Grajo?

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2: 5:30

máquina francesa vai detonando os marrecos, os marroquinos. É, os marroquinos vai levando de 2-0. Embelê, Bambelê, Escambau, né? Aquele monte de belê, belê. É. Mbappé e Bambelê, Escambau. Ixi, Maria. Ainda tem mais. Mas eu quero dizer para você, a hora certa para você não perder o seu coletivo nem tampouco o horário do seu trabalho. Então é assim que eu digo, é nessa que vamos, vamos nessa! 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O Valdir, popularmente conhecido assim, popularmente e carinhosamente conhecido, Valdir, o Mini, lá na Vila Hilda, na audiência do programa, tá dizendo aqui, boa tarde, ou melhor, boa noite, Negão da Arapuca, aqui é o Valdir, o Mini, manda aí um alô pra nós aqui da Vila Hilda, que Deus o abençoe, você e sua família, obrigado, um abraço, amigo. Opa, já vai um pacote de moda aí pra vocês. Não citou qual a moda, mas eu já mando um montão pra vocês. Isso! Obrigado, viu, menino?

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Depois vem aqui da One. Abrimos mais um bloco sertanejo. Lá vem chegando, chegando. Essa daqui vai lá pro Valdir, o Mini. Até o meu amigo Vanderlei Magrão, o mecânico, rapaz, ele gosta por demais. Isso, Lourenço Lorival, o Elcio Zanfolim, lá no Sítio Campo Belo. A dona Leda. Boa noite, boa tarde, boa noite pra vocês aí. Obrigado, vamos lá, essa. Lourenço Lorival, menina da aldeia. O Flávio. A senhora Jurema ali na primeira opção lanche também, ele gosta dessa música aqui na Bela Vista com a W8, trabalhando ao som do programa, vamos lá! Eu trago, essa com certeza o Mini vai gostar também, Teodoro Sampaio, vai lá pro meu amigo Fabinho, a mamãe dele, a dona Valdete, o Hélio, seu pai, o Fagner, seu irmão e toda a família, Voo 155, alô Bola 7!

Missão do saudoso Dom Palomo, a polca vem chegando. O Zé Paraguai tá de plantão, rapaz, tá esperando. Então deixa cair, terminou o jogo. França 2, Marrocos 0.

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5: 6:05.

É isso aí, a hora certa, Dourados, 18 horas, 5 minutos, 6 da tarde, mais 5 minutos, informando para você a hora certa, Frontal Materiais para Construção. A França vai enfrentar Bélgica ou Espanha, que vai jogar logo mais à noite. Espanha e Bélgica jogam logo mais. O vencedor de Espanha e Bélgica enfrenta a França.

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Abrimos mais um bloco sertanejo, é o bloco da Roda do Chico. A Roda do Chima, ela vem de lá pra cá, sim. A Iracema, Boate Azul. A Vera, seguindo seus passos. O Zé pra Maria, o amor é distante. Eu já aproveito e mandar pra Dona Maria de Lourdes, lá na 17, tudo bem? Boa noite. Depois, Jorginho Dalzac, Nego Bom, não pode misturar. Já o doutor João Paulo, Cavalo Preto. A doutora Heloísa, fica, meu amor. O Gugu, rapaz, o Goulart, ele falou, vai com algo fácil de olvidar pros meus irmãos gêmeos lá em Cacoal.

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A hora certa, Dourados, confira aqui comigo agora, 18 horas 35 minutos, 18h35, mais 35 minutos, informando para você a hora certa, Frontal Materiais para Construção.

E assim vamos em frente vamos nós. Eu quero fazer um lembrete para você, em especial para você, família, para você, amigo e amiga. Dia 12 de julho, das 10 da manhã às 13, 1 da tarde, aqui na Paróquia São João Batista, na Rua Bela Vista, 1230, aqui no Jardim Água Boa, vai estar acontecendo um pirão beneficente em prol do tratamento de saúde da senhora Clarice Silva de Almeida. Você pode adquirir o seu convite aqui com os vicentinos ou na Secretaria Paroquial. Participe aqui na Paróquia São João Batista com os vicentinos. Você encontra convite ou na Secretaria Paroquial. Participe você! Vou abrir mais um bloco sertanejo, vamos lá, Milionário José Rico, Duas Camisas. Quem gosta dessa moda aqui é a minha amiga, a Maria da Fazenda Potriguaçu, ela, o esposo dela, o Cleiço. Boa tarde, boa noite. E na sequência eu trago essa daqui, vai lá pro João Marques, é lá no Jardim Mato Grosso. O João Marques, ele vai curtir o que de melhor aqui comigo, o sertanejo. Ele gosta de umas modas aqui, eu vou tocar na sequência.

Alô, João Marques, lá no Jardim Mato Grosso, ele e a dona Vilma na sintonia do programa. São os pais da Maria da Fazenda Potriguaçu. Ele gosta dessa moda aqui, ó. Dombar e Delay, Fazenda Samambaia.

Lá no Jardim Santa Maria, ouvindo o programa, tá lá o Januário. Ele pediu uma música. Eu tenho essa música aqui, mas não encontrei. Não, é. Aí eu vou me providenciar para pagá-lo, tá certo, Januário? Mas eu vou trazer uma antiga. Gilberto Lemos, A Rua Que Você Morava. Ele pediu aqui, não tenho culpa de não te querer. É, então, vou ficar te devendo. Eu tenho ela, mas agora não lembro aqui aonde que ela tá, a pasta.

Pra rapaziada que tá lá na farmácia do tio Hélio, Hélio ali no Cachu, boa noite. Também pra todos lá na farmácia do tio Júlio, lá na Oliveira Marques, boa noite. Boa noite também pra vocês aí do tio Doni, Canan 3. Arre! Segura, Ceará, na farmácia dos amigos, na Rael Bonfá.

A dona Zelinda está de plantão esperando a música do Amado Batista. É fã incondicional. Ah, a Ivete Mangueira também. Negão da Arapuca. Ah, o Daniel lá no nosso bar, ali na Leona das Além com a W15. Quem mais? Ah, você. A última do programa de hoje.

0: Neste momento, abrimos espaço para registrar os aniversariantes do dia.
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0: Hoje, 9 do mês de julho de 2026, uma quinta-feira.
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0: Quero aqui parabenizar o soldado PM Amauri. Parabéns.
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0: Quero também parabenizar a Luzia Santos, Luzia Santos, parabéns. Parabéns pro Dione Soares. Parabéns para o João Paulo Cardoso.
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0: Se ele estivesse em vida, estaria de aniversário hoje. Valdemilson Granja. Popularmente e carinhosamente era conhecido e chamado por Valdé. Que Deus o tenha.
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0: Parabéns também para Isabel Moreno.
1: Que muito.
0: Parabéns para minha colega de trabalho, a Viviane, lá do escritório político deputado estadual Zé Teixeira, compra e venda de gado e semente. Parabéns, Viviane.
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0: em nome de todos os colegas de trabalho, que Deus o abençoe.
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0: Parabéns também vai para o Anderson Esperti. Parabéns.
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0: Parabéns a todos aniversariantes do dia. Parabéns para Fátima do Sul de aniversário hoje, hein? Parabéns, Fátima do Sul. Dourados.

0: Amigos, ouvintes e familiares, obrigado sim a você, obrigado sim a todos vocês pela audiência do programa No Ponteio da Viola.
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0: Aos aniversariantes do dia, hoje 9 do mês de julho de 2026, uma quinta-feira.
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0: Quero aqui cumprimentar o soldado PM Amauri. Parabéns também para Fátima do Sul, hoje de aniversário, parabéns. Parabéns também para minha companheira, colega de trabalho do escritório político, deputado estadual Zé Teixeira, compra e venda de semente e gado, a Viviane. Parabéns para Luzia Santos. Parabéns para o Dione Soares. Parabéns para o João Paulo Cardoso. Parabéns para Isabel Moreno. Parabéns para o Anderson Esperti. E todos os aniversariantes do dia.
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0: A Cida Fernandes, ali da Vila Erundina 2, pediu aqui Sérgio Reis, Cavalo Preto. Eu acabei tocando aqui Cavalo Preto com Tonico Tinoco. E aí eu fico lhe devendo, trago amanhã essa música, tá? Ô Cida, me perdoe, mas quando eu percebi aqui já no final do programa. Quem também está dizendo obrigado aí pelo programa é a Jurema e também o Flávio, ali na primeira opção lanches na Bela Vista com a W8. Boa noite. Vamos embora, eu volto se Deus me permitir amanhã, a partir das 16 horas, com mais um programa No Ponteio da Viola. Vem aí a programação da Boa Nova aqui pra você. A todos uma boa noite, obrigado, tchau. 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

0: Obrigado, Goiânia! Obrigado, gente! Obrigado, Goiânia! Valeu, Brasil! Obrigado, gente, coração, muito obrigado.
1: Obrigado, gente.
0: Que Deus nos abençoe.
1: Amém.
0: Simbora. Eita!

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